0: para sites de apostas que funcionam de forma irregular.
1: As investigações continuam para identificar os responsáveis pelos perfis e encontrar outros canais usados para divulgação de plataformas irregulares.
0: Esta semana é marcada pela luta contra o tráfico de mulheres e crianças, que foi comemorado ontem.
1: Esses dois grupos respondem atualmente pela maior parte das pessoas que são vítimas desse tipo de crime no Brasil.
0: Camboja e países da Europa estão entre os principais destinos e a exploração sexual está entre as maiores finalidades do tráfico.
1: Apesar disso, homens também podem ser aliciados e enviados ao exterior para trabalhos forçados, especialmente em centros de produção de golpes cibernéticos.
0: Nós conversamos com o diretor de Migrações do Ministério da Justiça e Segurança Pública, Victor Sempel, sobre os protocolos adotados pelas autoridades brasileiras e o Plano Nacional para coibir o tráfico de pessoas. Acompanhe.
1: Diretor, bem-vindo à Voz do Brasil, um prazer ter o senhor conosco aqui. Importante a gente começar então essa entrevista explicando para o nosso ouvinte o que, que é tráfico de pessoas, o que, que configura esse crime.
2: Olha, boa tarde, obrigado Mariana, Luciano aí pela oportunidade, né? O tráfico de pessoas, ele está tipificado lá no nosso Código Penal, né? No artigo 149A. É, e ele é identificado como caracterizado no ato de recrutar, aliciar, transportar, transferir ou até manter sob cárcere uma pessoa, né, para fins de violência, para fins de exploração, para fins de redução à condição análoga à de escravo, para fins de exploração sexual e sempre mediante alguma fraude, né, algum abuso, alguma coação, justamente para reduzir essa pessoa, né, à finalidade da exploração.
0: Quais são os sinais que as pessoas devem estar atentas para identificar um possível aliciamento para o tráfico?
2: Olha, o tráfico, ele pode parecer, né, uma coisa de novela, né, como a gente brinca, mas ele está muito próximo da nossa realidade, né? Então é sempre bom a gente desconfiar daquela oferta de emprego, né, no exterior, sem maiores detalhes, aquela questão do dinheiro fácil, né? Não existe dinheiro fácil, a gente sabe disso, né?
0: O governo federal tem um plano nacional de enfrentamento ao tráfico de pessoas, né? Que tipo de ações estão previstas nesse plano?
2: A gente sabe, né, que o tráfico de pessoas, como um crime bastante complexo, ele exige uma resposta que não seja de um órgão só, né? Ele exige uma resposta bastante coordenada, né? Então, nós contamos no plano nacional com 5 eixos de atuação, né? Desde da prevenção, né? Ou seja, a gente tentar reprimir essas ofertas, né? Desde que a pessoa recebe a oferta, ela já vai saber que ali não é uma oferta interessante, né? Que ela desconfie daquela oferta, né? Então a prevenção ao crime é desde a responsabilização dos perpetradores desse crime, né? Então o Estado brasileiro atuando em conjunto para prevenir o crime, responsabilizar o criminoso, se eventualmente o crime ocorrer, mas também prestar uma assistência digna à vítima, né? A vítima de tráfico de pessoas, muitas vezes ela não é reconhecida como vítima, né? Então ela tem que ter também a informação adequada, a informação segura, para que ela, uma vez submetida a esse tipo de exploração, ela se reconheça como vítima e o Estado também dê conta de atender essa pessoa e reintegrá-la na sociedade.
1: Pois aí, existe inclusive um protocolo, né, para atender as vítimas brasileiras que possam estar nessa situação no exterior. O que prevê esse protocolo?
2: Então, o protocolo, ele é um verdadeiro manual, né? É um passo a passo para todas as autoridades envolvidas nessa cadeia, né, de combate ao tráfico de pessoas, para, uma vez identificando uma vítima brasileira de tráfico no exterior, a gente saber exatamente o que cada agente público tem que fazer, né? Então, isso vai desde a identificação da vítima, o resgate, eventualmente, que é feito no exterior, naquele local, né? Assistência consular, né? O que isso quer dizer? As embaixadas do Brasil no exterior, os consulados do Brasil no exterior, eles prestam um serviço para essa pessoa brasileira identificada como vítima. Então, portanto, o resgate, a vinda dela para o Brasil e até mesmo, como eu falei, a reintegração dessa pessoa na sociedade. Ou seja, se ela vai precisar de um atendimento de saúde, se ela vai precisar de um atendimento de assistência social, eventualmente essa pessoa ficou um tempo considerável fora do Brasil e ela precisa ser reintegrada em programas sociais, por exemplo, né, o CadÚnico, o BPC, o Bolsa Família. Então, esse protocolo, ele pega toda essa cadeia, desde a identificação da vítima até a plena reinserção dessa pessoa na sociedade brasileira.
0: Quais são os destinos mais comuns de pessoas traficadas do Brasil e para quais finalidades?
2: A gente tem avançado muito na produção e de dados e na identificação desses casos. Então, em 2025, a gente identificou o Camboja como principal destino de vítimas brasileiras de tráfico de pessoas. E também uma diferença em relação a 2024 que a gente observou para o ano passado foi que a exploração sexual passou a ser a principal finalidade dos casos identificados. A gente toma muito cuidado, né, quando vai lidar com esses dados, porque, como eu falei, é um crime de difícil identificação, que envolve uma série de instituições, seja federais, seja estaduais, seja internacionais. Então a gente tem que ter muito cuidado com esses dados, porque eventualmente uma tendência pode até mesmo significar que a gente não está observando o fenômeno como um todo, né? Então, dizer que a exploração sexual e que as mulheres se tornaram as principais vítimas em 2025 não quer dizer que a gente não tenha homens que sempre representaram a maioria das vítimas desse crime, não estejam também sendo submetidas a condições análogas à de escravidão. Então a gente sempre tem que entender o fenômeno como um todo, né? E nesse aspecto o Camboja foi o principal destino, seguido por Israel e Itália. Os países da Europa, principalmente, Itália, Bélgica, Suíça, são muito identificados. Se a gente tivesse que apontar o perfil de uma vítima brasileira, seria uma mulher brasileira que é explorada, levada até esses países para fins de exploração sexual. E também nós temos crianças, né? A gente chega nos casos identificados em 2025, e 15 a 20% de crianças e adolescentes. Então, também um sinal de alerta aí muito grande para brasileiros sendo aliciados principalmente por redes sociais, né? Aplicativos de mensagens, né? WhatsApp, Discord,
1: O Telegram. E aí é para adoção, geralmente? Para adoção ilegal? Crianças?
2: Na verdade, para todas as finalidades a gente observou, tá? Desde o trabalho infantil até mesmo a exploração sexual de crianças e adolescentes. Então, as crianças representando, né, como quase um quarto das vítimas identificadas no ano passado, para todas as finalidades. Não existe apenas uma finalidade de adoção ilegal, não.
0: Muito bem, nós conversamos com o Vitor Sempel, diretor de Migrações do Ministério da Justiça e Segurança Pública. Muito obrigado por sua entrevista aqui à Voz do Brasil.
2: Muito obrigado.
1: E atenção para os canais de denúncias e orientações sobre tráfico de pessoas.
0: O Disque 100 do Ministério dos Direitos Humanos e da Cidadania para qualquer pessoa, especialmente crianças, e o Ligue 180 voltado para casos envolvendo mulheres.
1: Caso você suspeite ou tenha conhecimento de grupos que atuam dentro do Brasil ou episódios envolvendo tráfico de estrangeiros para o nosso país, deve procurar os canais da Polícia Federal.
0: Ou, em qualquer caso, ligar para a Polícia Civil do seu estado pelo 190.
1: Acordo de livre comércio entre o Mercosul e a Associação Europeia de Livre Comércio, a EFTA, formada por Suíça, Noruega, Islândia e Liechtenstein, começa a entrar em vigor no Brasil a partir de 1º de outubro.
0: O decreto que oficializa o acordo foi publicado no Diário Oficial da União. Para o Brasil e a Islândia, as novas regras começam a valer em 1º de outubro. Já para Brasil e Noruega, a aplicação começa em 1º de novembro.
1: O acordo prevê novas condições de acesso para produtos sul-americanos nos países membros, com eliminação e redução de tarifas e regimes específicos de exportação.
0: Para apoiar empresas e setores produtivos com o novo acordo, o Ministério do Desenvolvimento, Indústria, Comércio e Serviços construiu um painel de dados interativo.
1: A ferramenta reúne informações sobre o comércio do Brasil com os quatro países da EFTA, para facilitar o acesso a novas oportunidades de exportação e as vantagens tarifárias oferecidas para os seus produtos.
0: A plataforma está disponível em gov.br/mdic. Na aba Comex Vis.
1: A Companhia Nacional de Abastecimento divulgou nesta quinta-feira o terceiro levantamento da safra de café de 2026.
0: O estudo mostra um cenário de crescimento da produção, influenciado pela entrada de novas áreas em produção, pelo uso de tecnologias e por condições climáticas mais favoráveis.
3: A estimativa é de colher 67 milhões e 600 mil sacas de café na safra 2026, que já tem 99% da área colhida. Os dados são do terceiro levantamento da Conab, a Companhia Nacional de Abastecimento, divulgados nesta quinta-feira. O estudo também aponta que a área em produção é estimada em 1 milhão 950 mil hectares. Segundo o gerente de acompanhamento de safras da Conab, Fabiano Vasconcelos, o resultado é influenciado pela entrada de novas áreas em produção, pelo maior uso de tecnologias e insumos e pelas condições climáticas mais favoráveis.
4: Isso aí é fruto de tecnologia, fruto de incremento, fruto de investimento dos produtores rurais, e esse manejo, de certa forma, tem melhorado as produtividades médias da cultura, e a gente acaba percebendo isso também ao longo da série histórica.
3: O destaque da safra é o café arábica, que representa cerca de 70% da produção nacional. A colheita está estimada em 48 milhões e 200 mil sacas. Minas Gerais é o maior produtor da variedade. Nas exportações, o Brasil embarcou em agosto 3 milhões 800 mil sacas de café de 60 quilos, segundo a Conab. No acumulado de janeiro a agosto, foram exportadas 24 milhões e 600 mil sacas de 60 quilos. Reportagem Luciana Colares de Holanda.
1: Descoberta feita por jovens quilombolas de Pernambuco pode mudar a realidade das casas de farinha no Nordeste.
0: O descarte de um resíduo tóxico chamado manipoeira ganhou uma solução sustentável e criativa.
1: Usando cascas de uma fruta comum na região, a pinha, também conhecida como fruta do conde, estudantes criaram um filtro capaz de manter o solo livre de contaminação do resíduo.
0: A inovação foi destaque em diversas premiações, incluindo a última edição do Prêmio Jovem Cientista.
1: Os detalhes você acompanha agora no quadro Ciência na Prática.
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6: O que parecia ser apenas água descartada na produção de farinha de mandioca, na verdade, escondia um líquido altamente poluente. Foi observando a própria comunidade que uma jovem cientista resolveu agir para transformar um problema em solução.
7: Meu nome é Beatriz Vitória da Silva. Eu venci o Prêmio Jovem Cientista, venci também, em primeiro lugar, o Prêmio Mercosul da Ciência e da Tecnologia. E atualmente eu estou fazendo faculdade em Economia pela UFCG aqui em Campina Grande. A gente viu que nas casas de farinha tinha um problema invisível, que é o descarte inadequado da manipoeira. No processo de prensagem, depois que eles fazem a farinha, é descartado um líquido chamado manipoeira. Ela chega a ser 25 vezes mais poluente que um esgoto doméstico.
6: Para descontaminar o solo e melhorar a saúde da comunidade, Beatriz e sua equipe foram investigar o que a própria natureza local oferecia. A resposta estava nas cascas descartadas de uma fruta muito consumida no quilombo, a pinha, também conhecida como fruta do conde.
7: Observando a realidade, você encontra as cascas jogadas no chão. A gente pegou as cascas da pinha, levamos para o laboratório. A gente viu que a farinha das cascas de pinha, ela tem propriedades porosas. Então a gente fez o filtro a partir das cascas de pinha, fazendo a farinha e o carvão ativado, e logo em seguida a gente fez alguns testes que apresentou resultados bastante positivos.
6: O projeto, batizado de Filtro Pinha, rendeu prêmios nacionais e internacionais e já está mudando de forma permanente a estrutura do quilombo.
7: A gente viu que o filtro, ele realmente tem uma eficácia. Graças à premiação, a gente conseguiu dar continuidade ao Filtro Pinha. A gente conseguiu, de uma certa forma, resolver o problema da manipoeira. E a gente não está só ajudando a comunidade. A gente está ajudando a nossa futura geração.
6: Acompanhe a pesquisa na página do Prêmio Jovem Cientista. E esse foi o Ciência na Prática, com produção de Warby Calil e edição de Edinaldo Júnior. E nosso encontro com o Saber Científico volta na próxima semana. Até lá.
0: Já pensou em assistir momentos históricos da televisão e do cinema brasileiro no celular ou no computador?
1: A Cinemateca Brasileira disponibiliza repositório digital de arquivos para consulta pública.
0: O trabalho integra a Rede Nacional de Acervos Audiovisuais, coordenada pelo Ministério da Cultura.
1: Instituições públicas e privadas podem aderir ao programa para manter viva a memória cultural do país.
8: Senhoras e senhores telespectadores da televisão Tupi, registramos as primeiras palavras Registros como esses, que narram eventos marcantes da história do Brasil e do mundo, estão disponíveis no site da Cinemateca Brasileira, graças ao trabalho de pesquisadores que estão catalogando e digitalizando mais de 180 mil rolos de telereportagens e cinejornais da TV Tupi, a primeira emissora de televisão do país. Coordenado pelo historiador e professor da Universidade de São Paulo, Eduardo Moretim, o projeto tem o objetivo de manter vivas as mais de 200 horas de material televisivo.
9: É um projeto que procura colocar de novo em circulação parte desses 180 mil telereportagens da TV Tupi. A preservação, ela precisa estar vinculada à difusão pública.
8: O acervo audiovisual da Cinemateca Brasileira inclui cerca de 250 mil rolos de filmes e mais de 1 milhão de documentos. A instituição hoje faz parte da Rede Nacional de Arquivos Audiovisuais, uma iniciativa coordenada pela Secretaria do Audiovisual do Ministério da Cultura. A rede reúne órgãos públicos e privados para cuidar da memória cultural do país. Daniela Leda, coordenadora de gestão e contratos da Cinemateca Brasileira, explica que a rede busca fortalecer iniciativas de salvaguarda dos acervos.
10: A Rede Nacional de Arquivos Audiovisuais, ela foi criada para realmente fortalecer esse conjunto de políticas públicas de preservação audiovisual.
8: O processo de adesão começa com o envio de documentação pela plataforma gov.br. Em seguida, é realizada uma análise técnica do acervo, como detalha a coordenadora de gestão e contratos da Cinemateca Brasileira, Daniela Leda.
10: Ao aderir à rede, a instituição se compromete a manter os dados atualizados de acervo, a colaborar com o Inventário Nacional de Bens Culturais Audiovisuais e também a adotar e disseminar boas práticas de preservação, descrição e acesso daquele acervo.
8: Segundo o historiador e professor da Universidade de São Paulo, Eduardo Moretim, esses acervos contribuem para construir a memória e também para consolidar a pesquisa histórica e audiovisual.
9: Sem essas imagens, nós não temos essa memória e os pesquisadores não podem, a partir da existência dessas imagens, reconstruir o sentido desse passado.
8: O Banco de Conteúdos Culturais disponibiliza, além de cinejornais e telereportagens, filmes históricos na íntegra, como a obra É Com Esse Que Eu Vou, de 1948.
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8: Aquelas instituições que aderirem à rede passam a ter divulgação institucional e do acervo no portal Filme Cultura. E qualquer cidadão pode revisitar o passado por imagens na página da Cinemateca Brasileira no endereço cinemateca.org.br. Reportagem Gabriela Noronha.
0: Estão abertas as inscrições para o Programa de Capacitação em Construção Industrializada.
12: Realizado pelo Ministério do Desenvolvimento, Indústria, Comércio e Serviços, o curso prepara profissionais para planejar e implementar soluções inovadoras e sustentáveis em obras de infraestrutura.
0: A capacitação gratuita é voltada a gestores públicos e privados, profissionais da construção civil e estudantes.
12: A inscrição pode ser feita por meio da plataforma da Escola Nacional de Administração Pública, no endereço escolavirtual.gov.br.
0: E essas foram as notícias do governo federal.
12: Fica agora com as notícias do Poder Judiciário e do Congresso Nacional. Boa noite.
0: Boa noite para você. Até amanhã.
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14: Relator determina que Polícia Federal investigue possíveis irregularidades na atuação da CVM no caso Master.
15: STJ define que banco pode encerrar conta corrente de forma unilateral.
14: TSE mantém indeferida candidatura de Arruda ao governo do Distrito Federal.
15: Boa noite, eu sou Arthur Filho.
14: E eu sou Walter Lima.
15: O ministro do Supremo Tribunal Federal, Flávio Dino, determinou que a Polícia Federal abra investigação sobre possíveis crimes e interferências indevidas na atuação da Comissão de Valores Mobiliários, a CVM, no caso do Banco Master.
14: A decisão considera um relatório que apontou fragilidades estruturais na autarquia e falhas na apuração de denúncia sobre possíveis irregularidades relacionadas ao banco. No relatório, resultado de uma auditoria, o grupo de trabalho da CVM identificou falhas de divulgação de informações em 73% dos 314 processos relacionados ao grupo econômico, deficiência de compliance em 32%.
15: Bancos podem encerrar conta corrente de forma unilateral.
14: E para o STJ, isso não significa violação ao Código de Defesa do Consumidor. Fátima Uchoa.
16: O entendimento do STJ foi firmado em recurso repetitivo e por isso deve ser seguido pelo judiciário de todo o país. Segundo o relator ministro Humberto Martins, a discussão surgiu porque o Código de Defesa do Consumidor considera abusiva a recusa do fornecedor em prestar serviços ou vender produtos a quem esteja disposto a pagar. Mas ele observou que a própria norma prevê exceção para intermediações reguladas por leis especiais, o que abrange a legislação das instituições financeiras e as normas do Conselho Monetário Nacional. Para o ministro, a regra legal se refere à recusa em contratar antes do começo da relação de consumo, diferente de uma conta já contratada.
15: Justiça do Trabalho de Minas Gerais considera discriminatória dispensa de jovem aprendiz grávida com TDAH.
14: Ela foi demitida por suposto desempenho insuficiente. Samanta Flor.
17: A justiça concluiu que não houve uma avaliação objetiva que comprovasse desempenho.

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1: As empresas foram condenadas a pagar cerca de R$ 10.700 por danos morais. Como ela estava grávida, também terá direito à indenização referente à estabilidade gestacional.
2: Por 5-2, o Tribunal Superior Eleitoral, TSE, confirmou hoje, quinta-feira, decisão do Tribunal Regional Eleitoral do Distrito Federal, o TREDF, que indeferiu o registro de candidatura de José Roberto Arruda, do PSD, na disputa ao cargo de governador do Distrito Federal nas eleições gerais deste ano.
3: A maioria dos ministros acompanhou o voto do relator, ministro Dias Toffoli, determinando a imediata comunicação da decisão ao Tribunal Regional Eleitoral para cessar a condição sub judice de José Roberto Arruda na disputa pelo governo do Distrito Federal.
2: Com a decisão, a candidatura de Arruda também não pode mais receber os fundos eleitoral e partidário, e ele deve cessar a campanha, inclusive as inserções no rádio e na TV e a participação em debates.
3: José Roberto Arruda permanece inelegível devido às sucessivas condenações em segunda instância por ato doloso de improbidade administrativa.
2: Ministério Público Federal consegue na Justiça a construção de escola indígena em Amarante do Maranhão.
3: A nova escola substitui a antiga unidade que funcionava em condições precárias e não tinha estrutura adequada para atender aos estudantes indígenas. Vanessa Pereira.
4: A nova escola atende os estudantes indígenas da aldeia Guaruru, na terra indígena Arariboia, em Amarante do Maranhão. A obra foi realizada após a ação do MPF, ajuizada em 2023, que apontou as condições precárias da antiga unidade, onde faltavam estrutura e até carteiras para os estudantes. Em vez de reformar o prédio, o governo do Maranhão construiu uma nova escola, concluída em 2025 e já em funcionamento. Na sentença, a justiça reconheceu o cumprimento da obrigação e determinou que a manutenção do prédio ficará a cargo do Estado.
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2: A você, uma boa noite.
3: E até amanhã.
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1: Eu sou Humberto Pinheiro e estes são os destaques de hoje do Jornal do Senado, que começa agora. Senado analisa proposta que atualiza serviço Disque Idoso. Projeto dá prioridade a iniciativas voltadas ao esporte feminino. Lei garante continuidade de recursos para projetos de combate ao câncer. Boa noite. O projeto que busca atualizar o programa Disque Idoso, criado em 2007, pode ser analisado pelos senadores. O objetivo é ampliar a prevenção a maus tratos, o acesso à informação e aos direitos. Mais detalhes com o repórter César Mendes.
2: De autoria do senador Paulo Paim, do PT do Rio Grande do Sul, o texto muda o nome do programa Disque Idoso para Disque Pessoa Idosa e amplia as suas funções, já que além de receber denúncias de maus tratos e violência, passará a oferecer também informações sobre direitos, acesso a benefícios, programas governamentais e serviços públicos. Paim explicou que o atendimento será feito dentro do atual Disque 100, serviço gratuito focado no atendimento a grupos vulneráveis, sem a necessidade de criar uma nova central telefônica. Segundo ele, a proteção da pessoa idosa vai além do combate à violência.
3: Amplia os serviços oferecidos, colocando a pessoa, seus direitos e sua dignidade no centro da política pública.
2: A proposta busca ainda fortalecer a articulação entre os órgãos de assistência social, saúde, segurança pública, Ministério Público, Defensoria Pública e Conselhos de Direitos.
1: O Senado pode votar uma proposta que permite o uso da renúncia fiscal de empresas e pessoas físicas no incentivo ao esporte para priorizar projetos voltados ao esporte feminino e destina, no mínimo, 10% dos valores a essas iniciativas. Repórter Lana Dias.
4: Em audiência pública na Comissão de Esporte, a senadora Tereza Leitão, do PT de Pernambuco, relatou a desigualdade no setor, algo que a proposta busca

0: Combater.
1: Não é porque a gente compete mulheres com mulheres, mas é porque você comparando o que o futebol oferece aos homens, com o que o futebol oferece às mulheres, com o que o futebol oferece, o voleibol oferece aos homens, com o que o voleibol oferece às mulheres, em termos de condições de prática esportiva.
0: A proposta prevê limite máximo de valores por proponente, critérios de distribuição regional, equilíbrio entre modalidades esportivas e critérios de alternância ou limitação de acesso a tratamento prioritário para evitar concentração excessiva.
2: Uma nova lei aprovada pelo Senado e sancionada pelo Executivo garante até 2031 a continuidade do incentivo fiscal para empresas que destinam recursos a projetos de combate ao câncer e de atenção à pessoa com deficiência. A reportagem é de Yasmin Rodrigues.
3: A proposta chegou ao Senado depois de passar pela Câmara dos Deputados e foi analisada em regime de urgência pelo plenário. A relatoria ficou com a senadora Mara Gabrilli, do PSD de São Paulo, que defendeu a manutenção do mecanismo como forma de dar previsibilidade às instituições que dependem desses recursos.
4: A prorrogação garantirá a possibilidade de que organizações da sociedade civil sem fins lucrativos, como por exemplo as APAES, o GRAAC, que é o Grupo de Apoio Adolescente à Criança com Câncer, por exemplo, e centros especializados em reabilitação e hospitais do SUS, tenham previsibilidade orçamentária para atendimentos e pesquisas.
3: O PRONON e o PRONAS PCD permitem que recursos privados sejam direcionados a projetos previamente aprovados pelo Ministério da Saúde. O primeiro é voltado à prevenção e ao tratamento do câncer. O segundo apoia ações de prevenção e reabilitação de pessoas com deficiência.
2: Também foi sancionada pela Presidência da República a lei aprovada pelo Senado que institui o Programa Institucional de Bolsa de Iniciação à Docência, PIBID, como política de Estado. A norma estabelece objetivos, modalidades de bolsas e regras para o programa de formação inicial de professores da educação básica. A reportagem é de Pedro Pincer.
5: A nova regra estabelece que o PIBID será desenvolvido no Ministério da Educação e na CAPES, em parceria com instituições de ensino superior e redes públicas de educação básica. As ações de formação poderão ser voltadas às diferentes etapas e modalidades da educação básica. Isso inclui educação do campo, escolar indígena, escolar quilombola, especial, bilíngue de surdos e de jovens e adultos. A relatora, senadora Damaris Alves, do Republicanos do Distrito Federal, destacou a importância da iniciativa.
6: É certo que o fortalecimento da docência por meio do PIBID é um instrumento direto e hábil para assegurar a qualidade do ensino. O programa pode contribuir com a realização do princípio constitucional de valorização dos profissionais da educação. Deste modo, o PIBID atua diretamente na raiz dessa valorização.
5: Foi vetado o artigo que tratava das despesas do programa. O dispositivo previa que elas seriam custeadas por dotações orçamentárias destinadas anualmente ao MEC e à CAPES e proibia a redução dos valores das bolsas e o contingenciamento das despesas do programa.
2: 38% das mulheres com deficiência no país já sofreram algum tipo de violência doméstica. Foi o que revelou uma pesquisa inédita do Senado. As vítimas ainda enfrentam o despreparo dos agentes públicos na hora da denúncia. Repórter Patrícia Oliveira.
7: 83% das mulheres com deficiência vítimas de violência doméstica não denunciam o agressor, porque na maioria das vezes se trata de um marido ou parceiro de quem dependem economicamente. Os dados apresentados em uma audiência pública na Comissão de Direitos Humanos também apontaram que apenas 31% dessas vítimas buscam uma delegacia especializada e ainda enfrentam barreiras físicas e dificuldades no atendimento, como destacou a vice-presidente do Instituto Maria da Penha, Regina Célia Barbosa.
8: Ou por ignorância, ou por negligência, ou por falta de sensibilidade à sua condição de deficiência.
7: De acordo com a pesquisa, mulheres com deficiência estão mais expostas à violência sexual e financeira. Para Priscila Celares, do Ministério dos Direitos Humanos e da Cidadania, os novos dados poderão embasar mais iniciativas governamentais.
9: E com isso conseguir desenvolver e articular políticas públicas que sejam mais específicas.
7: A pesquisa feita pelo Instituto Data Senado e o Observatório da Mulher contra a Violência é a primeira da série histórica iniciada em 2005 a destacar especificamente a realidade das mulheres com deficiência.
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2: Os brasileiros vão eleger no dia 4 de outubro 1.059 deputados que vão atuar nas assembleias legislativas e na Câmara Distrital do Distrito Federal. Mas você sabe quais os papéis desses deputados? Confira na reportagem de Rodrigo Rezende.
11: Os deputados estaduais e distritais são representantes da população nas assembleias legislativas de cada estado e na Câmara Legislativa, no caso do Distrito Federal. Uma vez eleitos, eles têm mandato de 4 anos. Todos esses deputados, 1.059 no total, colaboram na organização da administração estadual, como explica o consultor legislativo do Senado, Gilberto Guerzoni.
12: O Brasil é uma república federativa, então os estados têm autonomia e legislam sobre uma série de temas, além da sua própria organização, segurança pública, saúde, educação, meio ambiente, cultura, além de aprovar as leis estaduais e distritais, né? No caso do Distrito Federal, os deputados estaduais e distritais também são responsáveis pela fiscalização dos governos, né? Do governo do estado e do governo do Distrito Federal.
11: Para exercer essa fiscalização, os deputados podem solicitar informações a órgãos públicos, convocar autoridades para prestar esclarecimentos e criar comissões parlamentares de inquérito, as CPIs. Os deputados estaduais e distritais também votam o orçamento dos estados e do DF e propostas de leis de iniciativa dos governadores. No caso do Distrito Federal, há uma particularidade. Como o DF não possui municípios, os deputados distritais tratam tanto de temas de competência estadual quanto de assuntos que, em outras partes do país, seriam discutidos por vereadores.
2: Com trabalhos técnicos de Eliseu Caires, o Jornal do Senado fica por aqui. Acompanhe agora as notícias da Câmara dos Deputados. Boa noite e até amanhã.
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13: Plenário pode aumentar folga remunerada do trabalhador que doar sangue.
14: Projeto estende auxílio acompanhante a todos os tipos de aposentadoria.
13: Comissão estabelece parâmetros para acervos de livros em salas de aula.
14: Boa noite. Estudantes de 4 a 11 anos de idade poderão contar com acervo de livros nas salas de aula. A ideia é incentivar a formação de jovens leitores, como informa a repórter Mônica Tati.
15: Proposta aprovada pela Comissão de Educação da Câmara dos Deputados prevê que as salas de aula da pré-escola e dos anos iniciais do ensino fundamental tenham um acervo de livros. O texto insere o dispositivo na Lei das Bibliotecas. O acervo seria formado por livros paradidáticos e de literatura infantil, destinados ao uso de alunos e professores. O deputado Tarcísio Mota, do PSOL do Rio de Janeiro, que leu o parecer do relator, o deputado Pedro Kizai, do PT de Santa Catarina, destaca que o projeto fortalece o Sistema Nacional de Bibliotecas Escolares e é essencial para formar novos leitores.
16: Nós temos, infelizmente, caído o número de leitores na sociedade brasileira. E nós sabemos que o livro é uma janela para o mundo, é a possibilidade de ampliar os nossos horizontes. E quando isso é feito desde o início, na pré-escola, isso é decisivo, não só para aquela criança poder adquirir mais hábitos de leitura, ampliar os seus horizontes, mas para que a própria educação funcione. Nós temos evidências científicas que demonstram que em famílias onde há crianças leitoras, essas crianças aprendem mais, aprendem melhor, têm, portanto, sucesso no fluxo escolar.
15: O projeto, que prevê a formação de acervos de livros nas salas de aula para crianças de 4 a 11 anos, aguarda a apreciação da Comissão de Constituição e Justiça. Se for aprovado, pode seguir direto para o Senado. Da Rádio Câmara de Brasília, Mônica Tati.
10: Saúde.
13: No Instituto Avante de Minas Gerais, apresentou projeto para viabilizar no SUS o uso experimental da polilaminina em pacientes com lesões recentes na medula ou paralisias causadas por traumas. Ele explica que o tratamento vai depender de indicação médica e autorização dos órgãos competentes.
14: Luiz Tibé aponta que a polilaminina é estudada pelo potencial de regenerar fibras nervosas lesionadas. A proposta do congressista dá prioridade a pacientes da rede pública com lesão medular aguda, que deverão ser acompanhados por equipe especializada durante a pesquisa.
13: Gustinho Ribeiro, do PP de Sergipe, apresentou o projeto que cria regras especiais para a renegociação de dívidas de pessoas acometidas por doenças crônicas incapacitantes. Para ter acesso ao benefício, é preciso comprovar o impacto dos custos do tratamento ou a perda da capacidade financeira causada pela doença.
14: Pelo texto de Gustinho Ribeiro, a conciliação prevê mais prazo para pagamento, redução de juros e parcelamento da dívida. Segundo ele, a medida busca proteger pacientes em situação de vulnerabilidade e evitar que o superendividamento comprometa o tratamento de saúde.
13: Marcos Soares, do PSDB do Rio de Janeiro, propõe a criação do Programa Nacional de Educação Cosmética e Cuidado com a Pele nas Escolas. A iniciativa prevê ações dos Ministérios da Educação e da Saúde sobre higiene, proteção solar e cuidados com a pele.
14: Marcos Soares explica que o objetivo é promover campanhas de conscientização para combater a desinformação sobre rotinas de beleza. O parlamentar argumenta que a proposta pode ajudar a prevenir danos causados pelo uso inadequado de cosméticos.
10: Segurança Pública.
13: A Comissão da Câmara aprovou o programa de atendimento a vulneráveis vítimas de estupro com o objetivo de humanizar o acolhimento e garantir a coleta de provas contra o agressor. Saiba mais sobre o assunto na reportagem de Maria Neves.
17: A Comissão de Segurança Pública da Câmara dos Deputados aprovou o projeto que institui um modelo nacional de atendimento humanizado e de coleta de provas para casos de estupro de vulnerável, chamado Ação Protetiva 360 Graus. Pela proposta, estados e municípios que aderirem ao programa terão de criar núcleos de atendimento humanizado e multidisciplinar às vítimas. Na versão aprovada, o relator deputado Paulo Bilinski, do PL Paulista, prevê que as autoridades deverão realizar a coleta de provas imediatamente, ainda no local de acolhimento. De acordo com o parlamentar, a literatura forense estima que a janela máxima de preservação dos vestígios é de até 72 horas a partir da agressão. A proposta também estabelece o prazo máximo de 30 dias para a emissão dos laudos periciais. Esse prazo poderá ser prorrogado por igual período, mas somente com justificativa técnica fundamentada. O texto original do deputado delegado da Cunha, do União de São Paulo, prevê somente a emissão de laudos dentro dos prazos legais. Delegado da Cunha afirma que a criação do programa é importante principalmente porque a maior parte dos abusos sexuais de vulneráveis ocorre dentro de casa e o agressor quase sempre permanece impune.
18: A Ação Protetiva 360 tem por objetivo proteger crianças e adolescentes do crime chamado estupro de vulnerável. É o estupro praticado contra menores de 14 anos, que acontece na maioria das vezes dentro de casa. Outro dado assustador é que a grande maioria das vítimas tem de 4 a 8 anos. E outro dado alarmante, em 80% dos casos, o estuprador é inocentado por falta de prova material, falta de DNA.
17: De acordo com o delegado da Cunha, iniciativa semelhante ao programa proposto já foi adotada na Baixada Santista, em São Paulo, e dobrou o número de condenações de agressores sexuais de vulneráveis. Pela legislação, além de menores de 14 anos, são consideradas vulneráveis pessoas que não têm discernimento ou não podem oferecer resistência ao estupro, devido a alguma doença ou neurodivergência, por exemplo. O texto aprovado estabelece também quem pode acionar os núcleos de atendimento no caso de suspeita de estupro de vulnerável. Além da própria vítima e de familiares, estão na lista profissionais de saúde ou de assistência social e integrantes do Conselho Tutelar. Além disso, a versão do relator, delegado Paulo Bilinski, prevê que quando o pai, a mãe ou o responsável legal for suspeito do crime, a justiça poderá autorizar a coleta de material biológico. Segundo o deputado, a medida evita que o próprio agressor impeça a preservação dos vestígios criminais. Ainda de acordo com a proposta, sempre que houver suspeita, o núcleo de acolhimento da vítima vulnerável deverá comunicar à autoridade policial competente em no máximo 12 horas. Delegado Paulo Bilinski argumenta que a comunicação estabelece o elo entre o programa de atendimento e o sistema de persecução execução penal. Sem ela, afirma que o fluxo de atendimento poderia funcionar integralmente, sem jamais levar à responsabilização do agressor. A proposta, que institui um modelo nacional de atendimento humanizado e de coleta de provas para casos de estupro de vulnerável, ainda será analisada por 3 comissões da Câmara. Se aprovada em todas, poderá seguir para análise do Senado. Da Rádio Câmara de Brasília, Maria Neves.
14: Projeto de Cezinha de Madureira, do PL de São Paulo, prevê a ampliação para 12 meses do prazo para apresentar queixa em infrações praticadas contra crianças, adolescentes e idosos. A proposta altera a legislação para dobrar o tempo atualmente concedido às vítimas ou a seus responsáveis.
19: Cezinha de Madureira argumenta que o período de 6 meses é insuficiente para que famílias ou idosos processem o trauma emocional e formalizem denúncias. Ele ressalta que o ajuste alinha a legislação, a ampliação do prazo já concedida a mulheres vítimas de violência doméstica.
14: Como estratégia de prevenção e enfrentamento à violência, Antônio Carlos Rodrigues, do Podemos de São Paulo, quer ampliar a autonomia financeira das mulheres. Projeto apresentado pelo deputado prevê qualificação profissional, acesso a crédito e incentivo ao empreendedorismo feminino.
19: Antônio Carlos Rodrigues ressalta que o projeto dá prioridade para mulheres vítimas de violência doméstica em situação de vulnerabilidade ou responsáveis pelo sustento da família. Ele afirma que o acesso ao trabalho e à renda podem ajudar essas mulheres a romper relações abusivas.
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23: Trabalho.
14: Pedro Westphalen, do PP do Rio Grande do Sul, apoia projeto que permite o aproveitamento de médicos, dentistas, farmacêuticos e veterinários pelas forças policiais estaduais. O relator defende o redirecionamento de profissionais dispensados por excesso de contingente nas Forças Armadas.
19: Pedro Westphalen avalia que a cooperação entre União e Estados fortalece o atendimento médico dos agentes de segurança. Na visão do parlamentar, a medida amplia a capacidade de resposta do Estado em emergências sanitárias e calamidades, sem gerar custo extra às Forças Armadas.
14: Projeto de Davi Soares, do Podemos de São Paulo, reduz para 35 horas semanais a jornada máxima de trabalho dos professores da educação básica. O texto estabelece ainda que a nova regra se aplica tanto ao ensino público quanto às escolas privadas sem redução salarial.
19: Davi Soares sustenta que a sobrecarga de tarefas como correção de provas e planejamento de aulas tem provocado a síndrome de burnout entre os docentes. Para o congressista, a redução da jornada ajuda a preservar a saúde dos trabalhadores e melhorar a qualidade do ensino.
14: Celso Sabino, do PDT do Pará, quer estender o direito ao abono salarial aos empregados domésticos. A proposta garante o pagamento do benefício aos trabalhadores da categoria que tenham atuado por pelo menos 30 dias no ano base e recebam remuneração mensal dentro dos limites legais.
19: Celso Sabino argumenta que a medida corrige uma distorção histórica na legislação que hoje nega o benefício à classe por ausência de contribuição do empregador físico ao PIS. Ele ressalta que o custeio será feito com recursos do Fundo de Amparo ao Trabalhador, sem gerar novos encargos aos contratantes.
23: Votação.
14: O plenário da Câmara pode votar projeto que aumenta de 1 para 2 dias a folga remunerada do trabalhador que doar sangue. O repórter Antônio Vital tem os detalhes.
24: Pode ser votado a qualquer momento no plenário da Câmara projeto que aumenta de 1 para 2 dias por ano o direito do trabalhador faltar ao serviço para doar sangue. De acordo com a proposta, o empregado poderá deixar de comparecer ao serviço 1 dia a cada 6 meses, sem desconto no salário, desde que comprove a doação. O autor do projeto, o deputado Dr. Luizinho, do PP do Rio de Janeiro, disse que ampliar o incentivo é uma medida de baixo custo e elevado impacto. Ele justificou a proposta como necessária para manter os estoques seguros e regulares, já que uma folga por ano não é mais suficiente para atender a demanda diante do aumento da população.
25: Quando a gente permite que um trabalhador, uma vez no ano, faça a doação de sangue, possa se ausentar do trabalho,
0: a gente tinha uma população brasileira. Hoje nós temos mais presidentes que o dobro da população. E a cada dia, o número de acidentes com motocicletas, acidente nas estradas, leva no aumento da necessidade de captação de sangue. Permitirá certamente, presidente, que a gente quase dobre a nossa capacidade de captação de sangue no Brasil.
24: De acordo com o Ministério da Saúde, o Brasil necessita em média de 5 mil bolsas de sangue por dia para atender a necessidade. E os hemocentros enfrentam oscilações periódicas abaixo da média, principalmente em períodos de feriados prolongados e férias escolares, quando diminui o número de doadores. O projeto ganhou regime de urgência, o que permite que seja votado diretamente no plenário da Câmara, sem passar pela análise das comissões permanentes da Casa. A urgência foi aprovada de maneira simbólica, sem votos contrários, e foi defendida por deputados de vários partidos, como Cabo Gilberto Silva, do PL da Paraíba. Ele destacou a necessidade de aumentar o número de doadores.
1: A questão das doações de sangue, às vezes no Brasil, reduz o ritmo, e sobretudo nas questões de festejos com vários acidentes, e os bancos de sangue precisam estar sempre prontos para atender a demanda da sociedade.
24: A manutenção de estoques de sangue é essencial ao funcionamento do Sistema Único de Saúde, o SUS, já que ele é usado em procedimentos de urgência e emergência, cirurgias de média e alta complexidade, tratamentos de câncer, doenças hematológicas e atendimentos obstétricos. Ainda não há data para votação no plenário da Câmara do projeto que aumenta de 1 para 2 dias por ano o direito do trabalhador faltar ao serviço para doar sangue. Da Rádio Câmara, de Brasília, Antônio Vital.
3: Economia.
19: Permitir que cuidadores de pessoas com deficiência empreendam com o MEI sem a perda imediata do benefício de prestação continuada é o objetivo do projeto de Rafael Prudente, do MDB do Distrito Federal. O texto prevê um período de transição de 2 anos em que rendimentos de até 2 salários mínimos não entram no cálculo do benefício.
14: Rafael Prudente argumenta que a iniciativa estimula a formalização das famílias sem comprometer o amparo social. O parlamentar defende ainda a garantia de estabelecimento simplificado do auxílio caso o empreendimento do cuidador feche.
19: Professor Alcides, do PSDB de Goiás, propõe criar o Programa Nacional de Geração Distribuída com Créditos de Carbono para conectar pequenos e médios geradores de energia renovável ao mercado voluntário de emissões.
14: Professor Alcides explica que a medida preenche uma lacuna entre o marco legal da geração distribuída e o Sistema Brasileiro de Comércio de Emissões. Para ele, a unificação possibilita a geração de renda extra para famílias e produtores rurais, além de estimular novos investimentos em fontes limpas no país.
3: Transportes.
19: Comissão aprova a proposta que permite grupos considerados mais vulneráveis desembarcar fora do ponto de ônibus durante a noite, como explica a repórter Paula Bittar.
4: A Comissão de Constituição e Justiça da Câmara aprovou um projeto de lei que permite a mulheres, pessoas idosas, pessoas com deficiência ou mobilidade reduzida, escolher o local de desembarque dos veículos de transporte coletivo urbano no período entre as 8 da noite e as 5 da manhã, respeitado o trajeto da linha. De acordo com o texto aprovado, o motorista deve observar as condições de segurança ao parar para o desembarque. O relator, deputado Áureo Ribeiro, do Solidariedade do Rio de Janeiro, descartou a possibilidade de a proposta ser discriminatória com relação a homens não idosos, tendo em vista que o objetivo é proteger as pessoas mais vulneráveis, não se tratando de discriminação sem justo motivo.
6: É uma medida que pode fazer uma diferença muito importante na rotina de quem depende do transporte coletivo, especialmente mulheres, idosos e pessoas que precisam caminhar por trajetos escuros ou considerados inseguros até chegar à sua casa. A proposta busca dar mais proteção e flexibilidade, permitindo que o passageiro possa desembarcar em um local mais próximo e seguro, respeitando as condições de circulação e segurança do transporte.
4: A proposta que permite a mulheres e pessoas idosas com deficiência ou mobilidade reduzida escolher o local de desembarque dos veículos de transporte coletivo urbano no período entre as 8 da noite e as 5 da manhã pode seguir agora para a análise do Senado, a menos que haja recurso para votação antes pelo plenário da Câmara. Da Rádio Câmara, de Brasília, Paula Bittar.
14: Capitão Augusto, do PL de São Paulo, defende a criação do Programa Nacional de Proteção e Resiliência da Atividade Circense, chamado de Circo Seguro. Segundo o deputado, o objetivo é garantir apoio financeiro para reparar estruturas e equipamentos de circos destruídos por intempéries.
19: Pelo projeto de Capitão Augusto, o programa vai subsidiar a contratação de seguros e oferecer financiamentos com juros reduzidos para circos de pequeno porte. Para o parlamentar, a medida preserva uma tradição cultural e protege a renda de centenas de famílias.
5: Homenagem.
14: Dimas Fabiano, do PP de Minas Gerais, sugere a inscrição do nome de Francisco de Paula Vitor, o Padre Vitor, no livro dos heróis e heroínas da pátria. O deputado argumenta que o homenageado superou o preconceito e a pobreza para se tornar um dos religiosos mais venerados do estado.
19: Dimas Fabiano exalta a atuação do Padre Vitor na educação e no acolhimento dos mais necessitados na cidade de Três Pontas. O parlamentar considera o Beato um símbolo nacional de fé, resistência e solidariedade.
14: Termina agora o jornal Câmara dos Deputados, produzido pela Rádio Câmara, com trabalhos técnicos de Wellington Telles e apresentação de Val Monteiro e Luciana Vieira. Uma boa noite para você.
19: A Voz do Brasil está de volta amanhã. Boa noite.
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17: Mix 118, tá começando aí o Acústico Mix. Bom demais, hein? Pra você dar aquela relaxada. na sua noite. Afinal de contas, né, 11 horas da noite, já tá naquele momento de você aí, ó, se preparar, né, pra dar aquele relax. E a gente começa muito bem o Mix Acústico com essa aqui, ó, do David Guetta com a Bibi Rexha. I'm good.
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0: Lola Young com Messi, bom demais, hein? Ó, eu vou pro break, já já tô de volta com mais, segura aí.
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0: O som do BTS, Swim. Antes teve Justin Timberlake com My Love. Também passou por aqui o Green Day, Time of Your Life. Bom demais. E segue a música Noite Adentro.
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0: da Britney Spears, Oops, I Did It Again. Antes teve Post Malone com Swae, Sunflower e Pearl Jam, Last Kiss. Vou pro break, já já eu tô de volta com mais música pra você.
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0: Antes teve Kiss, We Are One. Vou pro break, já eu tô de volta. É bem rapidinho.
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3: Soulja Boy, tell me.

0: Quero pedir a música do Backstreet Boys, Everybody.
1: Fala galera da Mix, que é Valdir. Toca uma música aí do Coldplay.

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4: 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Tá ligado na Mix? Para as próximas horas, a previsão é de chuva, máxima chegando a 28 e a mínima em 16 graus. 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

0: Então vamos com tudo. 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Notícia de música: o cantor Seal anunciou mais shows no Brasil. Além das datas já marcadas em novembro, 26 no Rio de Janeiro e 28 em São Paulo, agora ele se apresenta também no mês de dezembro, em Curitiba no dia 1º e em Porto Alegre no dia 2. Os ingressos estão disponíveis no site da Eventim. Essa turnê celebra os 30 anos de carreira do Seal e o lançamento dos seus dois primeiros álbuns, que o transformaram num ícone do pop e do R&B. Seal é britânico, mas neto de brasileiro, e é conhecido por hits como Crazy e Kiss from a Rose, que inclusive tocam direto aqui na programação da Rádio Mix. 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
4: 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Tá ligado na Mix? Para as próximas horas, a previsão é de céu nublado, tem possibilidade de chuva, máxima chegando a 28 e mínima em 16. 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
10: 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Washington Luiz, galera vindo de Caxias. Acidente com 3 carros na altura da Reduque. Tem impacto para quem vê na sequência do arco metropolitano seguindo para Brasil. 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
3: 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Você que vai pra Zona Sul, melhor aterro, evitando Santa Bárbara e Rebouças. Rua das Laranjeiras, um afundamento de pista próximo da Rua Alice, congestionamento pros dois sentidos. 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

0: nosso site ou no aplicativo. Eu sou Mônica Bittencourt, vou te fazer companhia nessa manhã de sexta-feira, sextou até que enfim, dia 25 de setembro. Seja muito bem-vindo. Tá começando o Baú da Mix, o nosso momento viagem no tempo pra você começar o seu dia bem demais, já se preparando aí pro final de semana. E ó, tá valendo prêmio, hein? 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Participa aí, envia seu nome completo, e-mail e CPF para 21996885754. 21996885754 para faturar um par de convites para Yupstar, maior roda gigante da cidade e melhor vista da felicidade. E vamos nessa, abrir a tampa do Baú da Mix com Sweet Head, de 1988, uma das músicas mais emblemáticas da carreira solo do Morrissey, depois do fim do The Smiths. E essa música acabou fazendo até mais sucesso no Reino Unido do que os singles de maior sucesso do Smiths. Vamos relembrar essa, então?
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0: de Almeida, Pedro Lucas, que vai curtir aí esse super passeio para Youpstar. Final de telefone 2917. Parabéns, Pedro! Nossa equipe vai entrar em contato com você através do nosso WhatsApp para mais informações sobre a retirada do seu prêmio. E para você que não ganhou, corre no nosso aplicativo e confere as promoções exclusivas por lá. Não perca tempo, baixe já o aplicativo da Mix Rio FM e participe. A gente vai pro break agora e já já tem o Pede no Zap com a Tim, pra você ouvir sua preferida por aqui.
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32: 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Vambora na Mix, pessoal que tá saindo de Engenho Novo, melhor pegar por Vila Isabel, Rua Teodoro da Silva, Avenida Marechal Rondon, trânsito daquele jeito até o Riachuelo, tá difícil. 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

0: Mix em qualquer lugar. Então manda aí sua mensagem, pede sua música, que ainda dá tempo de participar, hein? 21 99688-5754.
1: Bom dia, Rádio Mix.
0: Bom dia.
1: Me chamo Patrícia Alencar.
0: Oi, Patrícia.
1: Toca uma pra mim do Link Park, pra começar meu dia bem com vocês, essa rádio maravilhosa.
0: Toco sim, vamos de Breaking the Habit.
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1: Mix 817, Hear Me Now. Alô, aqui Bruno Martini, aqui no Pede no Zap com a Tim. E você também pode pedir a sua, 219-9688-5754. Manda uma mensagem em formato de áudio com seu nome, bairro e a música que você quer ouvir.
2: Fala aí, Rádio Mix. Fala aqui aí. É o Ian de Mesquita e eu queria ouvir uma música da Halsey. Pode ser Bad at Love. Valeu.
1: Valeu, então vamos de Halsey, Bad at Love.
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1: Mix 823, tô bem. A Lê aqui no Pede no Zap com a Tim.
2: Bom dia, Mônica.
1: Bom dia.
2: Aqui, Pede Mix. Meu nome é Bruna. Sou
1: Oi, Bruna.
2: Governador no Rio de Janeiro. Gostaria de ouvir a música Black Balloon do Google Dolls. Obrigada, tá? Bom dia.
1: Valeu, bom dia pra você também. Vamos de Gogo Dolls, Black Ballroom.
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0: em qualquer lugar. No final do programa, a gente dá o resultado dessa promoção, hein? Ainda dá tempo de participar. Manda sua mensagem em formato de áudio com seu nome, bairro e a música que você quer ouvir. A gente vai pro break agora e já já tem mais.
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8: 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Tá ligado na Mix, vindo de São Gonçalo para Nikit, melhor pegar BR-101, Niteramuni, Levita, RJ-104, tá péssimo, acidente brabo com ônibus e moto, motociclista não resistiu. 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
9: Mix 8h41, a gente tá de volta com pede no zap com a Tim, aquele momento de ouvir sua preferida por aqui. Manda aí seu pedido 219-9688-5754. E hoje vai rolar o resultado da promoção que sorteou durante a semana inteira. Um fone de ouvido sem fio pra você poder ouvir a Mix em qualquer lugar. Então participa aí que dá tempo.
10: Bom dia, Ad Mix.
9: Bom dia.
10: Daniel Mendonça, Santa Cruz.
9: Oi, Daniel.
10: Quero pedir a música da Pit, Equalize. Valeu.
9: Valeu, eu adoro. Pode tocar quantas vezes for, que eu aumento o som, canto junto, bom demais.
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1: Mix 849, Sunday Morning, Maroon 5, aqui no Pede no Zap com a Tim. Vamos pra mais uma.
2: Bom dia, galera da
1: Mix. Bom dia.
2: Aqui quem fala é Eduardo Martins.
1: Oi, Eduardo.
2: Que dia já quero pagar. Gostaria de pedir a música da TLC, No Scrubs. Forte abraço a todos, ótimo dia. Valeu.
1: Bom demais, vamos relembrar essa.
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1: Mix faltando 4 minutos para as 9 da manhã. Messi, Lola Young, que arrasou no Rock in Rio. Bati um papo com ela. Confere lá no Instagram da Mix Rio FM. Bom, vamos para o resultado finalmente da promoção que sorteou durante a semana

0: E pra você que não ganhou, corre no nosso aplicativo e confere as promoções exclusivas por lá. 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E amanhã tem mais Pede no Zap com a Tim.
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0: E olha só, a cantora Hilary Duff confirmou que vem ao Brasil com a nova turnê chamada The Lucky Tour. Faz quase 20 anos desde que a cantora esteve aqui pela última vez. Depois de uma pausa na música, Hilary Duff retornou com um novo álbum. O show da Hilary Duff acontece no dia 13 de agosto do ano que vem, no Espaço Unimed, em São Paulo. A venda geral de ingressos para a apresentação da cantora começa no dia 2 de outubro na plataforma Ticketmaster Brasil. A Hilary Duff é atriz, cantora e compositora e marcou a cultura pop do início dos anos 2000, quando estrelou a série Lizzie McGuire. Então vamos aguardar aí o show da Hilary Duff aqui no Brasil.
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6: Diego Baroni de volta aqui na Rádio Mix pra falar da mais nova série queridinha da Netflix, chamada A Garota do Remo, que traz aquela mistura poderosa de esporte, ambiente escolar e romance, que funciona na maioria das vezes, como é o caso aqui. Apesar que alguns diálogos são meio piegas e artificiais, mas aos pouquinhos a série te pega, porque a trama é boa de verdade. A protagonista é uma atleta do remo que vê sua vida e a da sua mãe se despedaçar quando seu pai precisa fugir porque foi acusado de roubar milhões. As duas ficaram sem nada e ainda tiveram que se mudar porque ninguém mais queria saber delas. Quando a moça chega na nova escola, vai lidar com inveja, desconfiança, o passado assombrando e vai tentar praticar o remo num lugar que não tem time feminino. Logo no primeiro episódio as coisas já esquentam bastante e, claro, tem a relação complicada com a mãe, aquele triângulo amoroso irresistível e a dúvida de com quem ela vai ficar. A série A Garota do Remo é deliciosa de assistir, tem um final bom e é da Netflix. Eu sou Diego Barone, apresentador da Rádio Mix, especialista e fã de filmes e séries, e comigo você não perde tempo procurando o que assistir no streaming.
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3: 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Ficou muito feio o trânsito vindo pela linha vermelha em direção ao centro. Desde a saída da Baixada, teve acidente com carro e moto próximo do acesso da ilha. Vai pela Avenida Brasil, então, saindo de Irajá, Luther King Jr. Tem gente que ainda procura um caminho e tem gente que estuda no IBMR. 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

pros anos 90. As músicas dos anos 90 marcaram demais, né? E nessa edição do Baú da Mix Express, a gente trouxe um som lá de 1994. Eu tô falando da música Selling the Drama, da banda Live. Além da pegada noventista, com guitarras marcantes, a música tem uma letra que faz refletir sobre como as grandes massas acabam, às vezes, sendo manipuladas. E como, às vezes, a gente acaba se perdendo no meio disso tudo. Então vamos ver, ouvir esse som agora no Baú da Mix Express, Selling the Drama, Live.

0: 6:10:28, Is This Love, Bob Marley. A gente vai pro break, já já tem mais.
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9: 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Esse é o último final de semana para você curtir a Cacau Protásio no teatro. Em Durval e Valcilange, a atriz divide o palco com Rômulo Belotti para contar a história de um casal completamente diferente. O espetáculo transforma situações comuns de um relacionamento em muito humor. Casamento, filhos, dinheiro e até a vida sexual do casal estão entre os assuntos abordados na peça. Durval e Valcilange está em cartaz no Teatro Miguel Falabella, com apresentações no sábado e no domingo às 20h. E você quer saber mais? 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

0: Mix faltando 4 minutos para as 11 da manhã. Céu e sol, Lagoon fechando essa sequência. A gente vai pro break agora e já tem as mais pedidas da história da Mix. E o ano 2013, é rapidinho.
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0: peças foram três das mais pedidas por você em 2013. A qualquer momento tem mais. Três das mais pedidas.
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1: Mix no meio-dia e 43. Posição de número 3 do Top Mix de hoje, Sabrina Carpenter Espresso. Posição 4, Lush Life com Zara Larsson. Já já tem as posições 1 e 2, porque agora bora para a nossa dose de nostalgia aqui no Top Mix. Como eu disse, será para o ano de 2004, ano que Mark Zuckerberg lançou o Facebook dentro da Universidade de Harvard. Olha, 2004, pessoal, foi ao ar o último episódio do seriado Friends.

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1: Mix, número 9 para 1, posição de número 1 do Top Mix de hoje, Lola Young, Messi. Posição 2, Anitta com Alexandre Carlo. Abre caminhos. Xiii, já sei, sua música não passou por aqui, né? Pode ser nada, não. Faça valer a sua vontade. Peça a sua também nas redes sociais da Mix, no WhatsApp, no 219-9688-5754. Mas, ó, não esquece, hein?
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4: 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Tá ligado na Mix? Solzão saiu mais, sextou. E a máxima prevista de 30 graus, segundo o Sistema Alerta Rio da Prefeitura. Para amanhã, sabadão, mínima de 20, a máxima de 33 graus. Hoje ainda tem uma previsão de chuva, amanhã sem chance. 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

0: promoção rolando aí, você que chegou agora, fica chupando o dedo não, fica perdidão não, preste atenção, tá valendo o kit Ama Caparis, 2 perfumes femininos, mais 2 perfumes masculinos. Eu quero o nome completo, e-mail e CPF agora no 219-9688-5754. Aí você aproveita também, pede a sua música. A gente continua.
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0: A música continua com BTS, Swim.

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1: Mix número 20 para as duas, fechando bem a beça o Super Mix com o DJ francês Bob Sinclair. World, Hold On, TV da Coldplay, Feels Like I'm Falling in Love. E agora resultado de promoção para quem largou o dedão no 21996885754. Bora saber quem vai levar o kit Ama Que a Paris. É o kit que todo mundo ama, todo mundo quer. Dois perfumes femininos, mais dois perfumes masculinos. Saindo para Laysa da Silva Oliveira, final do fone 4074. É você, Laysa. Parabéns, a nossa equipe de promoção vai entrar em contato, tá bom? Relaxa aí, espalha para todo mundo que você se deu bem aqui na programação da Mix. É isso aí, Laysa da Silva Oliveira. Essa edição acabou.
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8: 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E atenção, atenção, para mais uma novidade na programação da Mix, meu povo. Dessa vez é com a turma da banda Maneva. Olha só, a música é título do EP que celebra a brasilidade e a espiritualidade da banda, além da maturidade e liberdade criativa e a sua busca pela simplicidade. Bem Maneva, né? Então com vocês, Maneva, aqui na programação da Mix, Reggae Sua Fé.
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0: Golden Halo, TV ainda Blink, Wendery 2, I Miss You, e agora, bora pra rua.
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8: Miley, Bass Persuades. 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

0: 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Mix 1229, som da Lorde, Royals, teve ainda Bruno Mars, I Just Might.
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0: para as três, o som do Gaultier, Somebody That I Used To Know, teve Rihanna, Diamonds, daqui a pouquinho tem mais som para você, e adivinha, mais uma edição do Super Mix, é rapidão, segura aí.
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0: semana chegou. Os principais nomes da música pop mundial aqui no Super Mix: Taylor Swift, tem Red Hot Chili Peppers, Pussycat Dolls, Ed Sheeran. Bora começar?
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1: Mix número 3:37, o som do Linkin Park, The Edge, teve ainda Snoop Dogg, Beautiful, Super Mix, 40 minutos de música, poxa vida, mas já acabou.
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13: E aí, o novo filme de Resident Evil, baseado na famosa franquia de games que já está em cartaz nos cinemas, é bom? Então, se você já jogou esse jogo alguma vez, vai reparar que tem algumas diferenças que podem incomodar, mas esse filme consegue reproduzir de forma brilhante a experiência de jogar Resident Evil, como a câmera em primeira pessoa, o personagem principal economizando balas, o que nos leva a quem nunca jogou. Se é o seu caso, não precisa ter jogado pra gostar, porque você vai encontrar um filmaço de terror de dar pulos na cadeira mesmo, com um visual incrível e criaturas muito bem feitas, e usa de forma inteligente alguns elementos da trama original. Na história, o entregador precisa levar uma encomenda ao hospital e no meio do caminho se depara com um surto de um vírus mortal, e aí é uma luta por sobrevivência. Apesar do roteiro surpreender, o protagonista podia ser mais interessante e o final vai dividir opiniões, mas eu recomendo o filme Resident Evil em cartaz nos cinemas. Eu sou o Diego Barone, apresentador da Rádio Mix, especialista e fã de filmes e séries, e comigo você não perde tempo procurando o que assistir no cinema ou no streaming.
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0: Mix, agora 3 minutos para as 4, som de Gracie Abrams, That's So True. Teve Vitor Clay, O Sol. Daqui a pouquinho tem mais som na Mix.
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14: 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Fala aí, galera, é o Charla na Mix, eu sou o Rodrigo Machado, eu tô aqui pra falar de futebol e uma grande notícia pra torcida vascaína. Marcos Lamacchia venceu o leilão e avançou para a compra da SAF do Vasco. A Almirante Participações S.A. foi a única participante do leilão de hoje, aqui no Rio, e venceu essa disputa. O Lamacchia em si não veio à Cidade Maravilhosa, mas foi representado pelo Mário Junqueira, que é sócio dele, e também pelo advogado André Sica. A compra, pessoal, não está concluída ainda. Precisa ser aprovada pelo Conselho Deliberativo e depois pelos sócios do Vasco. A ANRESF, que é uma agência reguladora da CBF, também investiga, como a gente sabe, um possível conflito de interesses na negociação, porque o Lamacchia é enteado da Leila Pereira, presidente do Palmeiras, mas o presidente Pedrinho está otimista que tudo vai correr bem. Logo mais, às 8 da noite, a gente fala sobre isso no Charla Mix. Espero vocês.
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0: Pera aí, cara.
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Carol e Vacilange. A atriz divide aí o palco com o Rômulo Belotti para contar uma história de um casal completamente diferente. O espetáculo transforma situações comuns de um relacionamento em muito humor. Casamento, filhos, dinheiro e até a vida sexual do casal estão entre os assuntos abordados nessa peça. Duval e Vacilange.

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0: Mix, o som de Harry Styles, As It Was, Epitáfio do Titãs. E daqui a pouquinho tem um Top Mix, hein? Dessa vez, vambora pra 1999. Negocinho de Blink 182. Segura, volto já.
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0: Mix 5:13, tá no ar mais uma edição do Top Mix. Você ouviu aí só as melhores, só o filé mignon. E no final, jogo 100zão no teu bolso pro restaurante Bauru, lugar de gente feliz. E aí, tá afim desse voucher? Nome completo, e-mail e CPF pro nosso WhatsApp. Léo Melo, qual é o número? 21 99.

Training Season. Primeiríssimo lugar de hoje, antes a Rainha Madonna, Danceteria, Blink 182, All the Small Things, música de 99, Die With

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0: Mix, tem novidade de música na área, hein? Chegou às plataformas digitais o novo disco da Miley Cyrus. O álbum se chama Bass Persuade e conta aí com 10 faixas. Aliás, esse também é o 10º disco da carreira da Miley. Além

0: cria um clima romântico e de casamento. A própria Miley falou que nessa nova fase da carreira ela pretende contar uma história de amor. Ai, que bonitinho. Aliás, algumas músicas foram compostas pelo noivo da cantora. É, essa aí trabalha em parceria.
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0: o som de Lola Young com Messi. Everybody's Changing com Kim. Daqui a pouquinho, Mix Tudo na Mix.
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3: 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Para as próximas horas, a previsão é de céu nublado, parcialmente nublado. Tem possibilidade de chuva isolada, máxima de hoje chegou a 34 e a mínima em 17 graus. 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
3: 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Internacional.
4: Sempre foi internacional, mas agora mais ainda, Kiri.
3: Sabe o Chau?
4: O Chau é show?
3: O Chau é show, meu Brasil. Eu acabei de ver um corte agora há pouco dele e da Bruna Marquezine em Milão, tá? Eles estavam em Milão, numa boa.
4: Tranquilão.
3: Tranquilão. O casal ali. Bonito, né? Que é um desfile que tá rolando lá. E aí, nesse corte desse post da Bruna com o Chau que é show, muita gente falando: mano do céu, finalmente Bruna Marquezine com alguém da hora. Ô livramento. Mas será que se ela tivesse oportunidade de se vingar de algum relacionamento passado? Não tô falando de ninguém, tá, gente?
4: Tá bom.
3: Eu tô falando de algum relacionamento passado.
4: Ah, bom.
3: Passado, sabe? Aquele relacionamento que caiu, já não é mais
4: não,
3: o auge.
4: Não veio falar do menino Ney.
3: Não, claro que não. Tô falando dos outros relacionamentos da Bruna Marquezine. Se ela tivesse a oportunidade de voltar ali e se vingar de alguma maneira, ela faria? O que você acha, Caco?
4: Cara, eu acho que pra ela, o mundo não gira, capota, né? Capota, então, assim, já passou, a fila segue. Eu acho que a Bruna Marquezine não faria isso, porque, afinal de contas, você acha que a pista tá salgada pra Bruna Marquezine?
3: Não, a Bruna Marquezine, mano, pelo amor de Deus. Mas posso te falar? Não querendo fazer, Bruna Marquezine foi e

0: contigo. E aí você fica num ódio absoluto. Pensa naquele ódio, não acredita que você caiu no conto do vigário. E aí, de repente, vem a vida e acontece aquele plot twist. Você fala, vou me vingar. Só que tem gente, Caco, que é ansioso, ansiosa. Não espera a vida ajudar a rolar essa vingança igual a Bruna Marquezine fez. Prefere vingar na hora. Você viu o que aconteceu nas redes sociais?
1: O quê?
0: Você viu um vídeo do menino dando chute na porta que virou meme? Gente, pelo amor de Deus, esse vídeo é muito bom, cara.
1: Pô, vou te falar, hein, cara.
0: Você viu o que aconteceu?
1: Eu vi e fiquei em choque, inclusive.
0: Vamos contextualizar pra galera?
1: Vamos contextualizar. Você imagina um cara que mantém dois relacionamentos e, obviamente, uma não sabe da outra, mas de repente...
0: De repente, as duas descobrem e as duas reúnem um quarto e convida ele. E aí, o que acontece? Ele entra no quarto, aí, de repente, as duas estão ali. Cachorro, safado, sem vergonha. E aí o menino vira grandão. Se vocês não abrirem a porta, eu vou chutar, eu vou quebrar a porta. Viu o que aconteceu?
1: O quê?
0: A porta quebrou ele. Ele não conseguiu abrir a porta.
1: Inclusive,
0: eu vi a cena.
1: Eu falei assim, rapaz, esse cara nunca jogou bola, não. Porque ele deu, sei lá, 15 bica na porta. A porta nem se... A porta nem rangeu.
0: Mano,
1: sabe quando que a porta abriu? Você sabe qual foi a hora que a porta abriu?
0: Na hora que a mãe de uma delas abriu.
1: A mãe entrou, já chegou aloprando, falou, garotão, agora você tá comigo. Vamos lá que daqui a pouco o processo chega na sua casa.
0: Ah, que beleza, né, rapaz? Que vergonha. Ó, a batida dele na porta era tipo assim, ó.
2: Eu vou arrombar.
0: Imagina um gato abrindo a porta, sabe? O gatinho batendo a patinha. É tipo isso, sabe? Nhau, tô fazendo nhau.
1: Ele deve estar com dor na sola do pé. Foi o máximo que ele conseguiu ali. Mas, e perdeu duas namoradas ao mesmo tempo,
0: não,
1: cara.
0: Duas meninas lindas. Oh. E mas ficou sincronizado o chute na porta, gente.
1: Mas eu acho que devia ter, inclusive nesse meme, devia ter uma frase muito conhecida da galera que é 30 a mais. Cilada, Bino!
0: Cilada, Bino! Só que assim, gente, esse menino é uma vergonha. Pra começar, né? A atitude dele é uma vergonha. O que ele fez depois é uma vergonha. Não ter assumido é uma vergonha. Achar que é um homem zarrão foi uma vergonha. Não derrubar a porta, mais vergonha ainda por tudo que ele prometeu. Não entregou nada. Saiu miando, chorando, com o rabo entre as pernas. Sem duas meninas incríveis que... Nossa, que vergonha.
1: Pô, mas pode falar. As duas se deram... Ele achou que ele tava, mano, baludo, ganhando no game ali, pesadão. Sabe quem ganhou no jogo?
0: Okay.
1: As duas, mano.
0: As duas ficaram rindo depois.
1: Não,
0: gente.
1: Livramento, e posso falar? Viraram BFF.
0: É, e aí,
1: Best
0: galera? Eu vou falar uma coisa pra vocês. Eu trouxe aqui dois exemplos de quando a gente consegue uma vingança. Aquela que a vida dá, Bruna Marquezine com o Shaw, que é show. Nitidamente, né? Foi um plot twist. Não precisa nem se vingar. A vida foi lá e resolveu. Só que levou um tempo.
1: Demorou.
0: Um tempo pra Bruna se dar bem. E tem outro exemplo dessas duas meninas que não esperaram o amanhã. Não esperaram a vida. Já foi lá e encurralou o gatinho. E já se vingaram. Então quem é você? Se você pudesse se vingar de algum relacionamento, quando eu digo relacionamento, não precisa ser namoro, não necessariamente precisa ser namoro, tá? Pode ser uma pessoa que você se relacionou, que você ficou, e que se você pudesse voltar no tempo, você se vingaria.
1: Ok,

0: pra fazer isso.
1: Mas é que vingança é um prato que se come frio também, né? Ou é quente? Então, como é que é aquela frase? Agora eu não sei qual que é o
0: ditado. A Bruna Marquezine comeu frio. Demorou e agora veio.
1: Mas você acha que ela se vingou mesmo? Eu acho que ela simplesmente seguiu a vida dela.
0: Não, ela seguiu, só que aí a vida foi lá.
1: Presenteou
0: Bruna e que a vingança aconteceu naturalmente.
1: Eu posso falar? Não tenho vergonha de falar isso, não. Eu assisti o show do Shao, que é show, foi no The Town.
0: Ele é muito gato, cara.
1: Cara, o cara é mó bonito,
0: velho.
1: Ele é
0: muito bonito, ele é muito simpático, ele é gente como a gente. E ele já é brasileiro.
1: Já é. Eu posso falar? Sabe qual que vai ser o plot twist ainda maior?
0: O quê?
1: A hora que ele começar a falar em português com a galera aqui.
0: Ele já tá tentando. Ele já reclamou até do valor de algumas coisas aqui no Brasil.
1: Mano, tá
0: zoando. O Shao é show, meu amor.
1: É sério?
0: E por conta do nosso tema de hoje, que é sobre vingança. Se você pudesse voltar atrás em um relacionamento e fazer uma vingança com a pessoa, sei lá, se vingar de uma coisa que não desceu até hoje, fica aqui correndo, o que você faria? Qual é a melhor vingança pra quem te faz mal? Conta pra gente no @mixtudonamix, no giza.com, e vem colando que no programa de hoje a gente vai trazer a Paola Bracho, que existe na gente, a Carminha, que existe dentro da gente, a Nazaré, que existe dentro da gente, o Félix, que existe dentro da gente. Ninguém precisa ser bonzinho aqui hoje.
1: Não.
0: Hoje é dia de pôr o veneno pra escorrer. E é claro que a gente vai homenagear o nosso show, Shao Mendes, com a maior vingança da Bruna Marquezine, sem saber. E ele tá completando 10 anos do álbum dele, Illuminate. E claro que a Mix ia fazer uma homenagem pro nosso Shao, que é...
1: Show.
0: Lembra dessa música aqui, Caco?
1: Qual?
0: Treat Her Better.
1: Pô, com certeza.
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0: garganta. Sabe aquele nó da garganta de algum relacionamento que você teve, que você falou, mano, eu fui tonta. Se eu pudesse voltar atrás, eu faria. Como você se vingaria?
1: Como eu me vingaria? Olha, depende do tipo de falcatrua que a pessoa armar comigo, cara.
0: É, né?
1: Eu sou ariano com ascendente em Áries e lua em touro, né?
0: É.
1: Então, assim, cara, vai ter um momento satanás, com certeza. Então,
0: o Caco teria um momento satanás.
1: Com certeza.
0: E eu falei aqui pra Yas, cara, teve relacionamento que eu deveria ter colocado mais chifre, mas muito mais.
1: Mas por quê?
0: Nossa senhora.
1: Você já tava colocando chifre, não foi o bastante?
0: Não, eu tava colocando, achando que estavam colocando. Depois que eu terminei, eu descobri que tava colocando mesmo. Eu falei, poxa, quantos chifres eu deixei de colocar?
1: Mas cara, chifre trocado não dói.
0: Não, mas eu podia ter colocado mais, sabe? Porque eu perdi algumas oportunidades, como todo ser humano que é chifrado na vida, de umas pessoas interessantes, porque na hora a pessoa se fez de vítima. Aí você fala, não, acho que eu tô viajando, não tá me traindo, não. Aí depois você fala, nossa, quantas pessoas interessantes eu deixei de conhecer. Vamos já.
1: Vamos, né?
0: Sincere, Giza, vai.
1: Vai.
2: Giza, namorei um cara por 3 anos. Ele me traiu.
0: Ah lá.
2: A nova digníssima descobriu meu número, mandou tudo e tal. E ele, cheio da razão, me bloqueou em tudo. Fui lá, processei o gato, ganhei danos morais por ter me exposto. E aí ele nunca esperava, parcelou em 12 vezes pra me pagar e a minha vingança foi concretizada.
1: Pô, pera aí, mano, o cara tem que pagar esse... Não acredito, mano.
0: Você consegue
1: parcelar danos morais agora?
0: Pronto.
1: Como assim? Me explica aí. Não é tipo um atacar, falou, não, você fez...
0: Vai parcelar os danos morais.
1: Você
0: agora
1: perdeu aí o processo e vai ter que pagar danos morais. Quanto é? Tipo, ó, cara, são 12 parcelas de
0: R$499,99.
1: Paga a vista, ô, Cafá. Ô, gente, não vou falar mais
0: não
1: nada.
0: Não vou falar mais nada, cara.
1: Aqui,
0: vamos lá, cadê minhas Paula Bracho? Cadê as vilãs e os vilões do Brasil que já sofreram com algum relacionamento e gostaria de se vingar? O que você faria? Hoje é dia de tacar o veneno aqui pra jogo.
1: Ó, tem gente aqui na live também, aqui, ó. Mariana Novaes mandou: eu já sou o tipo de pessoa que leva a sério. Se o cara vacilar, reze, meu, porque eu vou ser muito, mas muito boazinha. Ela tá sendo irônica, tá?
0: Eita.
1: O cara vai querer ver a coisa ruim lá do que... Tá meio voo cego aqui. Mas enfim,
0: doida.
1: Não mexe com a Mariana Novaes, porque senão ela vai fazer em dobro.
0: Entra no youtube.com/mixtonamix, vamos resenhar, vem ver o Caco. Vamos deixar hoje o ódio sair, né? Porque eu vou te falar, tem relacionamento que depois que passa, você fala, por que que eu não fiz isso? Por que que eu não me vinguei?
1: Pô,
0: né?
1: Mas posso falar? Eu já tive algumas oportunidades de, assim, cravar uma vingança muito bem cravada. Cravei pouco. Poderia nessa hora, então, aí, verdade, Keri, eu me remido, vou me redimir aqui com você. Eu passei por uma situação e que depois que eu fui descobrindo, eu falei, eu podia ter feito muito mais. Mas
0: pois
1: muito
0: é.
1: Mais.
0: E você?
1: Perdi um monte de oportunidade.
0: E você? Conta pra gente no @mixtudonamix, manda no meu, no giza.on, porque ela, meu amor, Bruna Marquezine, sempre vou falar, cara, ela se vingou, mas ela se vingou tão bem que isso reverbera no mundo inteiro. Não tem como não ouvir o cara. O Chau é show. Lembra que ele tá completando 10 anos do álbum Illuminate dele? Pois é. E agora a gente vai lançar aqui na nossa programação, pela primeira vez, a gente vai ouvir aqui em alto e bom som, Golden California. Tchau, essa vai pra você.
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1: Palmas pro show. Show é show. Shawn Mendes pela primeira vez na programação da Mix. First Play, né, gente? Cold in California. Música nova dele, será que ele fez no Brasil? Bom, enfim, o Shaw já tem o CPF, é brasileiro e agora vai tocar muito aqui na programação da Mix. A gente volta já já com participações falando sobre...
2: É, vingança. Ah, que coisa vingar, gostosa.
1: Aquele relacionamento, aquele boa. Chifre. Ah.
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1: Mix ao 639, Bruno Mars com I Just Might. E hoje no Mix Tudo a gente tá falando sobre vingança. Aquele relacionamento que você sofreu mais que a Maria do Bairro e que na hora você não teve forças pra reagir. Mas se você pudesse voltar no tempo hoje, você vingaria? Você se vingaria? Como? Como, né, cara?
2: Cara, você quer repetir aquela história, ô Keri, que você acabou contando pra todo mundo na live?
1: Posso?
2: Não, porque é assim, não era uma vingança, você simplesmente fez a bel vontade. Mas eu tô ligado que tem áudio ali.
1: É, eu chutei o balde, perdi a tampa do balde, perdi a alça.
2: Aí na hora que você falou que você ia recuperar, você fez o quê? Você,
1: ai, ai.
2: Você foi cooptada.
1: Eu só piorei. É. A gente só piorou.
2: É, faz parte.
3: Boa tarde, Giza. Boa tarde, Caco.
1: Boa tarde, meu amor.
3: Joab Sullivan, aqui de Manaus.
1: Fala, Joab.
3: Cara, esse tema que vocês escolheram é excelente.
1: É bom, né?
3: Eu namorei uma moça uns anos atrás e eu acabei descobrindo uma traição.
1: Ah.
3: E eu fui calculista, fingi que nada aconteceu. Passou um tempo, eu sugeri que nós fizéssemos uma tatuagem de casal. Cada um fizesse o nome do seu parceiro como Nossa. Prova de amor. E ela acabou fazendo a dela primeiro, colocou o nome dela na minha costa. Só que eu não fiz o meu, então...
1: Não.
3: Pra mim foi uma ótima vingança. Oh, não,
2: cara,
3: me julguem, por favor.
2: Não te julgo. Acho que você foi correto. Você, assim, você não deu troco. Você não se vingou com a mesma moeda, né? Dando chifre na pessoa. Falou assim, você quer fazer tatuagem? Quer, Yas?
1: Ah,
2: não,
1: ele deu a ideia.
2: Mano, você é um gênio do mal!
1: Calma, que pode piorar. Tem a nossa ouvinte que mandou aqui, ó. A Carla Ruth falou o seguinte: Giza, eu descobri uma traição de um ex meu. E pra não ficar atrás, eu peguei os dois irmãos dele. E ainda falei que os irmãos dele eram bem mais gostosos e bem mais machos que ele. Isso tudo porque ele pegou uma amiga minha na época. Rodou a família! Dois irmãos,
2: pegou,
1: cara.
2: Mas eu queria saber, responde pra mim,
1: separado.
2: Que curioso. Separado?
1: Ou junto?
2: Ou junto?
1: Ou together?
2: É, eu acho que foi together.
1: Together?
2: Eu acho.
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6: Gente, que tem veneno nessa live. Cadê os vingadores e as vingadoras desse Brasil? Hoje é sexta-feira. Se você pudesse se vingar de uma relação que você não teve coragem na época, você faria?
8: Ah, pensando aqui. Ah, aliás, tem áudio?
6: Tem áudio.
8: Então bora de áudio.
6: Já que tem áudio.
9: Boa noite, tudo bem?
6: Boa noite.
9: Tem uma boa aqui. Então, meu ex mantinha um relacionamento duplo comigo e com o ex dele. E a gente não sabia da existência de ambos, né? Pois bem, descobrimos, acabou que a gente terminou, né? Então eu e o ex nos encontramos pra tomar um drink e colocar os pingos nos is, né? Pra gente desmascarar o outro lá.
6: E aí?
9: E esse encontro rendeu um story, uma foto que zeramos o game.
6: Tipo as meninas do vídeo.
9: Pensa, um encontro de almas pra lavar a alma.
8: Ele falou a palavra F-O-D-A?
6: É.
8: Ai, querido. Meu Deus, gente, a galera se vinga de verdade, né?
6: Se vinga de verdade.
8: Que isso, cara?
6: Cara, eu gosto. Imagina, ô, Caco, você tá de boa ali. Você tá ficando com duas meninas, se relacionando, sem ter rótulo. Aí, de repente, imagina. Você sai comigo, sai com a Yas. Mas a gente não sabe uma da outra. Aí, um dia, você entra na rede social, tá lá eu e a Yas tomando um drink.
10: Surpresa.
6: Oh, surprise, motherfucker.
8: Tranquilíssimas.
6: Tranquilíssimas.
8: É.
6: Pensa no tanto que dá desespero.
8: Mas eu, é acho, eu acho que se você faz esse tipo de coisa, você quer mostrar mesmo, né?
6: É, tipo,
8: não posta foto mesmo, né? Manda no grupo do WhatsApp da família.
6: É.
8: Já chuta o balde, já era.
6: Vai, queremos áudios, vamos lá.
11: Oi, galera, tudo bem?
6: Oi.
11: É, aqui é o Thiago, novamente.
6: Fala, Thiago.
11: Acho que a traição mais pesada da minha vida foi quando eu tinha uns 16, 17 anos, que eu cheguei e fui a surpresa pra minha então namorada. E eu peguei ela me traindo com o cara. Só que o problema é que ela tava na cama com o cara, entendeu? E aí ficou bem complicado. Mas aí o revés foi que eu peguei a irmã dela, as duas melhores amigas dela, duas primas, né? Então eu acabei passando, fiquei focado em ferrar com ela. E acabei, não sei se me dando bem ou me dando mal, mas foi um negócio que eu carreguei durante muitos anos. Até que eu finalmente conheci a minha esposa. E aí... já se foram 22 anos. É isso aí, galera. Valeu.
8: Ah, é, ele não passou o rodo. Ele passou o carro.
6: Ele passou o carro, cara.
8: Ele passou e voltou.
6: Mas
8: e
6: que
8: passou
6: bom que
8: de
6: deu
8: novo
6: certo,
8: e depois,
6: né?
8: Voltou de novo. Né? Engatava a primeira, engatava a ré. Foi passando em cima. Mas assim, foi indo e voltando. Mas aí tem uma coisa
6: voltando,
8: também.
6: Bumerangue.
8: Foi tipo isso.
6: O bumerangue.
8: Mas,
6: é, rapaz, que energia, hein?
8: Eu posso falar, eu acho que. Essa vingança, eu acho que ele falou, não tá bom, eu vou dar ré de novo. Não, agora eu vou engatar primeiro e vai de novo. Parabéns, meu amigo.
6: Parabéns.
8: Parabéns.
6: Parabéns, parabéns. Se deu conta, é isso que eu quero saber. Tô brincando, vamos já.
12: Oi, galera da Mix. Tudo bem com vocês?
6: Tudo,
12: já
6: meu amor,
12: ele aqui de João Pessoa, Paraíba.
6: Meu amor.
12: Assim, cara, falando um pouquinho sobre essa questão de vingança, eu acho o seguinte, que a melhor vingança é aquela que a vida, ela proporciona, tá?
6: É.
12: No calor da emoção, a gente pode até planejar, a gente pode até executar, mas eu acho que a que tem um verdadeiro, assim, maior impacto é que é aquela que a vida proporciona. Eu acredito muito na lei do retorno, muito na lei do retorno. É, plantar é uma escolha, né? A gente planta se a gente quiser, agora colher é certeza. Então, assim, vamos esperar a vida, a lei do retorno, maravilhosa. Beijo!
6: Ela tá com cara de que tá esperando? Ou já aconteceu e ela tem certeza que ela tá falando? E as, que
2: eu
6: você
2: acho
6: acha?
2: Que é certeza. Ela já me aconteceu? Pareceu muito tranquila.
8: É, eu acho que ela já se acomodou nessa situação. É, inclusive. Gente. E ela falou uma coisa que é verdade, né? Tem a lei do retorno, que o mundo ele não gira, ele capota,
6: ele
8: né? Nessas horas.
6: Capota, bebê. Só que a gente tem que ter paciência, porque às vezes não é do nosso tempo.
8: É.
6: E falando nisso, Caco, no tema de hoje, atenção você que tá ouvindo o programa, vamos estar junto aqui na Mix e falando sobre lei do retorno, que a gente precisa esperar, que as coisas simplesmente acontecem. Eu tenho uma dica pra você que tá aí esperando a lei do retorno pra tudo acontecer da forma que você gostaria. Regue sua fé aqui na programação da Mix Maneva. 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
1: Mandando 4 para as 7, Robbie Williams. E hoje falando sobre vingança. Ah, gente, falar que não gosta de se vingar é mentira. Todo mundo ou se vinga ou espera pra vida vingar sozinha. Sabe a lei do retorno?
2: Então, mas às vezes demora, né? Demora. E tem gente que não tem paciência. Fala assim, mano, você tem que ir já ali quando um prato tá quente mesmo, entendeu?
1: Exato. Tem um negócio do Chaves, né? A vingança é... não é pequena, mata a alma e veneno.
2: É isso.
1: Qual que é isso?
2: A vingança...
1: essa parte do
2: a gente sempre esquece os jargões,
1: isso,
2: né?
1: Isso. Chavinho! O Chavinho.
2: Ai, meu Deus. Temos um áudio?
1: Temos áudio. Vamos lá.
3: Oi, Mix. Boa noite.
4: Boa noite.
3: Minha história de vingança é que, assim, eu tinha um ex-marido, né? A gente ficou casada por 4 anos, né? E aí, depois de 2 anos que a gente tava junto, eu descobri que ele era aqueles caras que ele era viciado em pornografia.
1: Ai, não acredito.
3: E eu sempre deixei muito bem claro que eu considero isso traição. Uhum. Né? Tem gente que acha que não, mas eu considero e ponto final. E aí, pra me vingar dele, porque se eu não me vingasse eu não ia nem dormir, eu conheci um rapaz no emprego que eu tava e, coincidentemente, eu descobri que era amigo de infância dele.
1: E aí?
3: Mas eles já não tinham contato. É uma longa história. E aí eu gravei um vídeo com um amigo dele e mandei no meu horário de almoço no WhatsApp dele.
1: Não, você não fez isso.
3: E aí, a hora que eu cheguei em casa, minhas coisas já estavam tudo separadas. E aí a gente largou.
1: Mas eu não gostava.
3: E aí eu falei pra ele, falei, você não gostava de assistir?
1: Oxi.
3: Então, agora...
1: assista sua mulher.
3: Assiste, né?
1: É.
3: Eu achei que você gostava, não achei que fosse ter problema.
2: Meu.
3: E foi assim que ele aprendeu, né? Por bem ou por mal.
2: Meu.
1: Eu até
2: Deus,
1: tirei a
2: não,
1: trilha,
2: não tira a trilha.
1: Ele
2: ficou peso, o clima pesou.
1: O clima pesou, velho.
2: Como assim? Mano, você é maligna. Ou uma gênia, não sei, uma gênia do mal, talvez.
1: Não, ela foi. Posso te falar? Palmas pra ela! Performance!
2: Não, primeira
1: de
2: coragem, primeira coragem, porque ela faz uma dessa, é o cara que, né, traiu, sei lá.
1: Não, traumatizou.
2: E se o cara vai e joga isso, não, menina, você tá doida.
1: Mas, e eu tô aqui pensando, né, cara?
2: Ah, vai que vai pro mundo isso aí.
1: Mas o que eu tô pensando aqui, gente, vamos lá, vai. Ela só contou que fez um vídeo do conteúdo que ele amava consumir longe dela, que ele era viciado.
2: Mas...
1: só que ela mandou um vídeo com ela sendo a protagonista.
2: É.
1: Se esse vídeo já tá pesado pra gente, a nível da gente tirar a trilha, imagina o contexto do vídeo. Ela não ia fazer uma cena mais ou menos, não.
2: Não, ela ia performar, cara.
1: Ela performou. Oh,
2: cara, você é louco.
1: Ela entregou.
2: Ela ia falar alfabeto de boca cheia.
1: Ela se vingou.
4: E ainda com amigo de infância, né?
2: É.
4: Amigo de infância, né? Mano. Imagina a reação dele.
1: Imagina a reação dele. Não, essa foi boa.
2: Ela ensinou que eu tava boêmio no episódio de boca cheia.
1: Oi? O diabo tem medo dela. O Arthur falou que o diabo tem medo dela, cara.
2: Não é medo. Ele vai querer fazer um workshop, mano. Você é louco.
1: Workshop. Bom, gente, esse foi o nosso último áudio de hoje pra dizer que realmente a vingança nunca é plena. Mata a alma e envenena. O nosso ouvinte, inclusive, falou isso pra gente aqui. É verdade. É a do Chaves. Ó, vamos lá, Caco? Tum-tum. 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
0: 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Vai perder? Eu iria.
1: Eu também iria.
0: Eu só não vou porque eu não posso.
1: Eu também, eu tenho que ficar aqui.
0: Eu tenho que fazer o mix tudo.
1: Eu também, eu tenho que...
0: Eu iria.
1: Eu também iria.
0: Por R$100, comprando no Mercado Livre, eu iria. Você iria. Todos iriam.
1: Mas sabe pra onde eu iria agora?
0: Pra onde?
1: Pro Instagram. Pro Instagram, pelo amor de Deus, cara, parem de falar. Mas eu iria pro Instagram agora, faria sabe o quê?
0: O quê?
1: Digitaria arroba mix tudo na Mix e começaria a seguir o nosso programa agora.
0: Duvido você seguir a gente no arroba mix tudo na Mix e no meu. Duvido você me seguir, hein? Giza.on, G-I-S-A.on, eu tô no Instagram e no TikTok. E você, Caco?
1: É isso, eu também tô lá, então você vai no TikTok e no Instagram também, arroba Caco Grandino, C-A-C-O Grandino. Segue nós, vai ter corte lá também e em breve muitas novidades também.
0: E atenção, né? 8 da noite tem o Pede no Zap com Roberto Reis, então manda sua música no 11 98340 8000, manda um áudio. Ô Reis, toca essa música assim pra mim e ele vai tocar, porque o Reis é da hora e hoje é sexta-feira. Que música combina com o seu fim de semana? Aproveita, segunda-feira a gente tá de volta.
1: É isso, então bom fim de semana pra todo mundo e até mais.
0: Até mais!
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14: 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Motorista que tá pela Salvador Além de Paciência, vários pontos de retenção e direção. A Transolímpica a partir da estação do BRT. Tapebunhas no sentido pro motorista que pede para as Américas. A situação é complicada também. 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
13: 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Rivera foi acusado do escândalo Fala com a Márcia e Guardiões. A justiça o inocentou. Depois foi o QG da propina. Esse a justiça rejeitou a denúncia, nem processo virou. 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
5: 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Tá ligado na Mix, motorista que tá pela Avenida Brasil, paciência. Ainda encontra dificuldades no sentido centro, vários pontos de retenção para o motorista que tá indo em direção à região central da cidade pela Brasil. 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
6: Mix, a cantora Hilary Duff confirmou que vem ao Brasil com a nova turnê chamada The Luck Tour. Faz quase 20 anos desde que a cantora esteve aqui pela última vez. Depois de uma pausa na música, Hilary Duff retornou com um novo álbum. O show da Hilary Duff acontece dia 13 de agosto do ano que vem no Espaço Unimed em São Paulo. A venda geral de ingressos para apresentar

0: cultura pop no início dos anos 2000, quando estrelou a série Lizzie McGuire.
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33: Sexta-feira, sua linda!
34: Rapaz, olá, coisa linda.
35: Pablo, você tá bonzinho?
34: Eu tô bom, Léo. E você, meu camarada?
35: Eu tô ótimo.
34: Sexta-feira.
35: Meu irmão. Sexta-feira dessa.
34: É o dia mais esperado da semana. Fala a verdade.
35: Com toda certeza.
34: Com certeza é o dia mais esperado da semana.
35: Principalmente quando você tá de folga no sábado.
34: E principalmente que o sol voltou a aparecer no Rio de Janeiro. Palmas pro sol.
35: Aí.
34: Não estamos na Pedra do Arpoador, mas palmas pro sol. Eu não sabia, eu achava que eu tava morando em Joinville. Nunca mais eu havia visto o sol por aqui, Léo.
35: Me senti em Londres.
34: Tava estranho, não tava? Parecia Manchester.
35: Tava muito frio mesmo.
34: Boa noite pra você, Rodrigo Machado.
35: Boa noite pra você.
34: Pegar o bronze aí, hein, Guerreiro?
35: É verdade, cara. Eu tô devendo aí o... Alô, sol. Tô chegando, tá?
34: Ô, sol.
35: Vê se não esquece. Agora, eu saí agora de... da boa cidade de São Gonçalo.
34: Bom.
35: Estava na academia e estava chovendo.
34: Ué?
35: Eu vim pra cá, tava chuviscando também.
34: Então, chuviscou agora há pouco, chuviscou em Copa, despedido, aqui, né? Também na Glória, Aterro. E aí eu abri a janela e falei, porra, dá pra ir pra Mix de moto hoje. Começou a chover agora! Pois aí é. Eu abri a janela de novo, falei, parou, é agora.
35: Aquele
34: aí,
35: climinha de verão, né?
34: Pô, irmão, tá complicado.
35: Faz sol, calor e chove no final do dia.
34: Você que tá aí do outro lado, seja muito bem-vindo, muito bem-vinda ao Charla na Mix dessa sexta-feira, com muitos assuntos. Ó, a seleção brasileira, Ryan entrou pra evitar o vexame no finalzinho.
35: Ninguém é seleção brasileira, é verdade.
34: 1-1. Temos também o Vascão, enfim.
35: Vasco!
34: O La Máquia, será?
35: Vasco!
34: Será? O Botafogo também.
35: É o nosso Vasco, né, irmão?
34: Enfrentando questões financeiras. E por falar em questões financeiras, deixa eu entrar
35: também, né?
34: Exatamente. Deixa eu entrar num assunto sério aqui, até porque é uma trend agora e que envolve o esporte, né? Porque o governo anunciou a proibição das bets no Brasil. E a gente sabe que isso impacta diretamente o assunto que a gente trata aqui, que é o futebol. Só para ler a notícia aqui, o governo anunciou nesta sexta-feira, dia 25, em São Paulo, a proibição total de apostas de cota fixa no país, as chamadas bets, né? A vedação inclui também os jogos online, cassinos virtuais no país e aqueles jogos de slot, né? Que a galera conhece como tigrinho, aquela parada toda. Proibição feita aí há 9 dias das eleições, enfim. É uma MP, uma medida provisória, assinada pelo presidente Lula. E lembrando, né? Medidas provisórias são editadas pelo governo federal e enviadas ao Congresso Nacional para se tornarem leis. Definitivamente precisam ser votadas em até 120 dias na Câmara dos Deputados e também no Senado Federal. Trazendo pro nosso Rodrigo Machado e meu caro Vitor Kovács. Você também, não perguntei se você estava bem, que falta
0: ótimo,
34: de educação, meu camarada.
0: Muito boa noite.
34: Também em busca do sol, né? Daquele bronze.
0: Porra, estou precisando para ontem, né, bicho?
34: É, rapaz, aqui. E hoje eu tô com a camisa em sua homenagem.
0: Calma aí, vai machucar a mão aí.
35: Não, bicho. Eu tô vendo ali, hoje, ó. Tô vendo ali. Tô vendo
34: aqui. Rapaz, é o gol do Pet, isso aí, né?
0: É.
34: E eu tô com a camisa do Vitor Kovács, a galera que tá
0: muito
34: no Mixinho FM também, no Charla Podcast no YouTube, tá podendo visualizar aqui
0: não
34: a peita.
0: Faço em casa.
35: Covarde, que eu ganhei de presente vagabundo,
34: de aniversário.
35: Você não vale nada,
34: do
35: fala,
34: nosso
35: fala.
34: Covarde, mas ó.
0: Covarde, vagabundo, trazendo, você não vale nada, cara.
34: Você não vale nada, cara. Trazendo pra nossa esfera aqui, isso vai gerar um impacto.
0: Rapaz.
34: Querendo ou não, isso vai gerar um impacto. A gente precisa ver os próximos capítulos, né, Rodrigo Machado?
35: É verdade, né? É uma medida provisória, né? Vai tramitar no Congresso ainda. A gente
34: isso.
35: Tem que ter um pouco de calma para debater esse assunto. Mas é uma medida que saiu hoje e vai impactar bastante gente.
34: Os clubes,
35: né? Hoje, inclusive, até falando um pouco, né? O BAP deu uma entrevista agora à tarde, presidente do Flamengo. E olha que o Flamengo, assim... Vamos lá, né? O Flamengo, claro que de todos os clubes, é o que mais recebia de bets, né? Ou pelo menos tinha um contrato master...
34: 240, algo em torno disso?
35: 246 milhões, alguma coisa assim. Ele já falou que, como o orçamento previa, é o aporte até o ano que vem, que isso vai comprometer bastante o Flamengo financeiramente.
0: Olha que a saúde financeira do Flamengo é algo inabalável há anos.
34: O Flamengo tá... Eu fico pensando assim, o Flamengo tá nesse desespero. Imagina aquele... Caraca, meu irmão. Assim,
35: o Fluminense se manifestou também em nota oficial.
0: Todo mundo, né, cara?
35: Eu acho assim, por exemplo, trazendo aqui pro Rio de Janeiro, né? Você tem hoje a situação do Vasco, já a gente vai falar dessa situação, que hoje deu uma excelente avançada em termos aí da entrada do Marcos Lamáquia, né?
34: É verdade.
35: E tal. Eu vou trazer aqui, inclusive, a palavra do sócio do Marcos Lamáquia e do Pedrinho também falando sobre...
34: Little Pedro falou!
35: Falou, tava emocionado, todo mundo emocionado. Mas, assim, o Vasco já tá caminhando, se tudo correr certo, e daqui a pouco a gente vai explicar, tá?
34: Uhum.
35: Se tudo correr bem, é pra ter ali um investidor. O Botafogo é a mesma coisa com a GDA.
34: Uhum.
35: O Flamengo, ele não tem uma SAF.
34: Totalmente associativo.
35: Totalmente associativo, mas é um clube financeiramente saudável. Agora, a projeção pro ano que vem já pode ser completamente diferente.
34: Pessoal, vai ter que recalcular a rota, verdade.
35: E o Fluminense, irmão? O Fluminense, que tem também como patrocinador master uma casa de apostas. Cara, não sei como é que vai ser. Se pro Flamengo tá ruim, eu tô falando do Fluminense aqui no Rio, tá?
34: Sim.
35: No Rio. Porque se a gente for ampliar esse comentário para outras praças, irmão, tem time aí arrancando os cabelos.
0: Como diz o poeta, né? Lombrou bebel. Mas aqui, por se tratar do nosso país, toda essa situação que você falou, Rodrigo, da MP, do Vasco, do Botafogo, Fluminense, Flamengo, tem que aguardar. Não adianta agora querer arrancar os cabelos que poucas pessoas têm, né? Você não.
34: Eu
0: você
34: não
0: até
34: tenho
0: voltou
34: nenhum,
0: a gastar.
34: Não.
35: Um pouco de volume
34: aqui já tá híbrido, já. 90-10. 90-10.
35: Eu tô zero, irmão.
34: Eu tô rala coco.
0: Voltou a frequentar.
34: A dor de cabelo me entristeceu aí.
0: da barbearia, mas enfim, falando sério agora, brincadeiras à parte, é esperar, cara, não tem muito o que se desesperar, lógico que todo mundo bate a preocupação, como disse o Blue, né, tem que recalcular a rota, tem que refazer os cálculos de todos os investimentos que foram feitos, seja ele clubes de futebol ou outros que se beneficiam, né, de tal retorno,
3: uhum.
0: Mas é esperar, cara, esperar porque ainda tem que passar pelo Congresso, a gente sabe que é época de eleição aqui no Brasil, então já, sem época de eleição já tudo é muito mais esse jogo, né, de lado A, lado B, então a gente tem que aguardar,
3: é isso, vamos aguardar.
0: Próximos capítulos não tem muito o que se falar ainda sobre tal situação.
3: É isso, vamos aguardar, mandando um abraço pra galera que já tá participando conosco, lembrando, a gente quer também você participando conosco, hoje teve Brasil, vocês assistiram o jogo do Brasil? Comenta aí pra gente, 219-9688-5754, 219-9688-5754, o Rayan entrou pra salvar o Brasil de um vexame, eu vou te falar uma coisa, hein? Bem verdade que a parada tá pegando no breu ainda. Mas participa, manda sua mensagem, a gente quer seu áudio aqui. Mandando um abraço pra Maria Olívia, HG Vasco, Pablo Sampaio, Luciana Costa, eu, Charles Nascimento, Elenilson!
35: Tá por Elenilson,
3: aqui também. Elenilson! A Nori Souza. Elenilson. Quem mais tá por aqui? A Norma Ginsburg. Conhece, covarde?
0: Mamãe
35: querida. Beijo pra dona Norma.
3: Mete uma mãe querida pra ela na live.
0: Mamãe
3: agora.
0: Querida. Não,
35: mas aí tem que ser o braço
3: aqui. Igual o Kiko agora, pra quem tá vendo a live. Fecha nele, imperador. Fecha nele que eu quero ver ele meter aqui, ó.
0: Ali, ó. Mamãe querida, meu coração por ti bate
3: como um pano de engraxate. Abraçando também o Pacaflá. Quem mais tá por aqui? Jojo Mazini, diretamente da Serra, também tá ligadinha com a gente. Manuel Araújo, todo mundo tá ligado. Já eu vou ler a mensagem de geral que tá participando no chat. Importante, hein? Você que chegou agora, deixa o like, vagabundo, covarde. Deixa o like pra gente aí na nossa live. Então vamos lá, Rodrigo, vamos começar a falar de Vasco da Gama.
35: Vasco!
3: Teve uma pessoa aqui no chat que falou que grita exatamente assim em casa.
35: É a Jojo, é a Jojo Mazini.
3: É?
35: Jojo Mazini, é.
3: Eu Vasco? Vi
35: aqui. É aqui isso. Em casa grita igualzinho, Vasco.
3: Vasco finalmente tem a SAF como seu dono. O Lamáquia, me responda, Rodrigo Machado.
35: Primeiramente tá aqui o André e o Luca. Esse programa deveria ser proibido de falar de Vasco. Pois bem, falaremos de Vasco. E falaremos bem do Vasco da Gama, porque aqui torcemos pelo Vasco da Gama, é claro. Bom, também torcemos pelo Fluminense, pelo Botafogo, pelo Flamengo.
3: Enfim. Pelo América, o Laria.
35: Pelo América,
3: São
35: o Laria.
3: Cristóvão.
35: Bambu. Mas é um dia, digamos assim, muito importante para todo e qualquer vascaíno. É um dia histórico pro Vasco. É... Tivemos um leilão mais cedo, que era assim, um leilão
3: eu
35: meramente...
3: Eu vou fazer um leilão, desculpa.
35: Quem dá série... mais pelo meu coração.
3: Quinta série tá hoje, tá...
35: Mas, enfim, era um leilão meramente protocolar, porque o único interessado... Era o Almirante S.A., a empresa do Marcos Lamáquia e do Mário Junqueira, né? E esse leilão foi arrematado. Por que, que a gente não colocou na thumb? Porra, Lamáquia já é... Porque ainda tem algumas coisas que a gente precisa dizer e já eu vou dizer aqui quais são essas coisas.
3: Pode dizer.
35: Agora?
3: É agora.
35: Vamos lá.
3: Diga.
35: Com o leilão e com o arremate de 90% da SAF pela empresa do Marcos Lamáquia, agora... Esse assunto vai para o âmbito interno do Vasco, ou seja, tem que passar no Conselho Deliberativo, no Conselho Fiscal e ainda tem a ANRESF, que é a Agência Reguladora do Fair Play Financeiro da CBF, tá investigando aí o conflito de interesses. Então, depois que tudo isso for sacramentado e principalmente essa parte da ANRESF, e assim, eu já cobri o Vasco durante muito tempo, o Blue também, a gente sabe como é que também funciona a política do Vasco da Gama internamente. Às vezes tá tudo ali parecendo muito óbvio, né? Ah, não, vai acontecer. E aí vem a oposição e tenta barrar de alguma forma.
3: Já teve presidente que ganhou na urna e não foi eleito.
35: Exatamente. Teve presidente e a gente tava nessa eleição. O presidente ganhou. E aí quando chegou lá, aconteceu outra coisa. Mas enfim. Então temos que aguardar. Mas assim, é uma notícia espetacular. O Vasco tendo agora aí... um novo gestor da SAF, eu falo do Marcos Lamáquia e do Mário Junqueira, né, porque são sócios. O Lamáquia, inclusive, hoje não esteve na quarta vara empresarial aqui do Rio de Janeiro, porque ele está no exterior, mas foi representado pelo sócio dele, o Mário Junqueira, e eu quero ouvir o Mário Junqueira falando...
3: Mário Junqueira!
35: Mário Junqueira, estava emocionado também, e falando dessa aquisição, né, por parte da Almirante S.A.
3: Vamos ouvi-lo.
4: Por parte da homologação da OPI Equity, que é a nova SAF, né? Esse vai ser o maior projeto esportivo da América do Sul. E eu devo isso à grande torcida do Vasco, que é o maior patrimônio que o Vasco da Gama tem. E nós estamos muito emocionados nesse momento de poder dizer isso. Ainda tem uma etapa que vai passar pelo Conselho Deliberativo, Conselho Fiscal. Nós estamos confiantes de que os conselheiros vão nos apoiar, porque isso é importante para o Vasco da Gama. Mas eu queria deixar já o meu agradecimento, que eu estive no jogo do Cruzeiro recentemente. Eu e meu sócio, Marcos Lamarque, fomos recebidos de uma maneira tão, né, calorosa, que eu deixo aqui meu agradecimento à torcida e dedico o meu esforço, o meu trabalho, a partir de agora e depois da homologação dos conselhos, ao Vasco da Gama. Esse gigante está acordado e vai ser grande no Brasil.
35: É, e ele fala ainda, falou do Brasil, né? Mas ele fala agora de América do Sul, irmão. Porque assim, o gigante acordou, não foi pro Brasil somente. É pra América do Sul. E o Vasco que tá aí em vias de chegar a uma decisão de Copa Sul-Americana e também de Copa do Brasil. Tá na semifinal das duas competições. E o Mário Junqueira falou sobre isso.
4: Né, um CT melhor, né, uma base forte, né, e um time forte, obviamente, para conquistar. Nós estamos aí até à beira de conquistar talvez duas Copas, né, a Sul-Americana e a Copa do Brasil, e eu vou estar lá sempre com eles. Vou lá no Boca Juniors, vou lá no Bank Park, eu vou pelo Vasco agora até o fim. E não vamos cair de jeito nenhum, né? A gente já está fora da zona de rebaixamento e vai continuar fora da zona de rebaixamento.
35: É, tá aí. Né? Eu dei uma editada, mas ele começa falando, né, sobre essa situação do Vasco virar realmente uma potência na América do Sul. Depois disso, o Pedrinho apareceu para falar com a imprensa, lá na quarta vara empresarial aqui do Rio de Janeiro. E ele, claro, estava emocionado, né, por tudo que ele passou. Assim, o Pedrinho colocou os próprios bens para rolo, amigo. Foi pouca coisa, não. Assim, como garantia. O Vasco tá numa RJ, ele conseguiu tirar a 777 do Vasco, que, porra, foi um avanço assim absurdo. Né? E ele está realmente fazendo um trabalho incansável de recolocar o Vasco de um lugar que ele jamais deveria ter saído, que era aquele Vasco forte que a gente conheceu até 2001, mais ou menos. Agora, ele falou, amigo, sobre a polêmica da semana. Por quê? Teremos Vasco e Boca. Inclusive, eu tenho uma informação. O Vasco está tentando, aliás, já mandou um ofício para Corpo de Bombeiros, Polícia Militar, né, através do BEP, prefeitura, ou seja, quem por direito, para tentar fazer uma arquibancada tubular ao lado do setor visitante. Por quê? Aquele setor visitante de São Januário cabe em 2.000 pessoas. E o Vasco, assim, diante... Eu não sei se já saiu alguma informação, mas o Vasco estava esperando até hoje uma resposta do consórcio Maracanã, né? Da dupla Fla-Flu, em relação à autorização do jogo no Maracanã. Ele já estava assim, dizendo, olha, não vai rolar, né? Não deve rolar. E o plano B é São Januário. O plano B é São Januário. E o plano C é o estádio Nilton Santos. Além disso, ele vai falar sobre Vasco e Flamengo. Tá vindo aí, cara. Teremos Vasco e Flamengo no Campeonato Brasileiro. No turno, foi 50-50 Maracanã. Flamengo e Vasco, mando do Flamengo. Porém, diante aí das negativas do consórcio Fla-Flu, ele agora quer exercer o mando de campo, 90-10. E o Flamengo, inclusive, não se opõe a isso, desde que haja segurança para os torcedores. Mas eu quero ouvir aí o Pedrinho, porque é uma fala importante que ele deu mais cedo sobre essa polêmica aí do estádio do Maracanã, a utilização de São Januário. Vamos ouvi-lo.
5: Um contrato que foi redigido devido a um problema que nós tivemos lá atrás, onde o Vasco não exercia a função de mandante quando era mandante no Maracanã. E tem cláusulas nesse contrato que permitem que ele utilize para negar. E foi isso que ele fez. E eu respeitei, alegando que o gramado estava ruim, pelo visto estava mesmo, e não, obviamente, autorizou o meu jogo lá. Só que eu não vou ficar mais dependente disso. Então, eu já estou avisando que mesmo eu tendo contrato, e mesmo o primeiro turno, o jogo, ele fez parte desse contrato, eu vou querer que Vasco e Flamengo sejam em São Januário, porque eu não quero mais pedir para jogar no Maracanã, onde eu não sou aceito. Eu não quero que me desloquem para outro lugar. Eu tenho estádio, então eu quero jogar em São Januário. Eu só preciso que eu tenha autorização do Corpo de Bombeiro, do BEP, do Ministério Público, do Poder Público, para que eu jogue em São Januário.
35: Aí, ele prossegue falando, né, e depois dessa sonora mais curta, ele fala sobre o jogo contra o Boca Juniors, porque tá chegando aí e a Conmebol deu um ultimato, cara. Pô, vocês têm que definir onde vai ser o jogo.
34: Mas aí tem uma questão de capacidade, né?
35: Exato.
34: Tá no regulamento da competição.
35: E aí, cara, o Vasco tá tentando desenrolar, segundo o Pedrinho, tá?
34: Desenrolar.
35: Com a Conmebol...
34: O regulamento.
35: Então, a viabilidade de se construir uma arquibancada tubular ao lado ali, ou seja, aumentar a capacidade de 2 para 4 mil, que é o que o regulamento pede, para que o estádio de São Januário seja liberado. Entendi. Se não conseguir, aí o plano C é o estádio Nilton Santos, que tem capacidade. E também tem um setor isolado ali, que comporta pelo menos, eu não sei se 4 mil ou mais de 4 mil, que seria um setor sul ou setor norte do estádio Nilton Santos ali, para a torcida visitante. Porque o Boca também não quer abrir mão. Cara, tão desenrolo tão grande, porque o setor visitante, só para o torcedor entender, o setor visitante de lá, Bomboneira, também não tem 4 mil lugares. Mas lá é uma questão assim de aumentar o espaço, tá? Então, assim, tem viabilidade, porque o estádio tem tamanho para isso. Agora, aqui que é o grande problema, o Vasco tá tentando desenrolar isso, é um jogo, porra, importantíssimo, tá chegando aí, vai ser em meados de outubro, agora esqueci até a data, mas numa terça-feira...
0: 12 ou 13, se
35: eu não me engano. 12 ou 13, mais ou menos isso.
0: Dia das crianças, se eu não me engano, 12.
35: É 12?
0: É.
35: Então, vai ser uma terça-feira, 9h30 da noite, né,
0: então e... É 13 de outubro.
35: Não, mas eu acho 13, que o primeiro jogo não é lá.
34: A gente vai pra música 13, agora, Léo. Vamos pra música, a gente discute aqui na live. Vai pro Mix Rio FM também no Chagla Podcast pra gente seguir falando de Vascão. Vamos lá, Leozão. 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

0: Muito bem, queridos, estamos de volta com o
1: Estamos de volta, filho Mix. Crescido. E falando Bumba. De Vasco da Gama, dessa situação do estádio. Vascão, tem ou não tem o direito de jogar no Maracanã? Você pode opinar em 21 99688-5754. A gente quer te ouvir aqui na Mix. Tem gente falando com a gente? Que isso, rapaz? Ah, era a gente.
0: Aquele negócio, aquele negócio.
1: É.
0: Fala aí, maluco.
1: Fala comigo.
2: Fala aí, galerinha da Mix.
0: E aí?
2: É o Kislon. Eu quero deixar o meu repúdio aqui em relação à seleção brasileira, que essa perseguição já começa desde lá da época do Roberto Dinamite, que na época, né, foi convocado forçadamente e ele foi para a seleção e botaram ele treinando à parte. Quando era o Fábio, não convocava o Fábio, porque o Fábio era novo. O Fábio ficou velho, não convoca o Fábio.
1: Porque é velho.
2: Porque o Fábio tá velho. Agora, 3 anos consecutivos, o Léo Jardim é o destaque do Vasco inteiramente e botando 2 vezes o Vasco nas quartas de final e nas semifinais em pênaltis, e o Léo Jardim não é nem sequer lembrado. Aí leva o goleiro do Corinthians, que leva um gol de falta totalmente ridículo. E eu quero deixar bem claro, eu não assisto jogos da seleção brasileira e quando o Ancelotti for o técnico. Valeu, galera. Um abraço a todos aí. Michael Caio, um beijo no teu coração. Vitor Kovács, tamo junto.
0: Sempre, meu parceiro.
1: Tamo junto, Kislon. A parada é a seguinte, a galera não tá assistindo o jogo da seleção, ainda mais de manhã, hein? Pelo amor de Deus. 7 da matina.
0: Essa hora aí.
1: Eu não acordo nem pra comprar o pão essa hora. Que
3: essa hora eu tô levantando pra ir lá dar a segunda, né? Segunda urinada, viu,
1: rapaz? A parada é a seguinte, cara, na moral. Você concorda, Rodrigo, com o Léo Jardim na seleção, igual o Kislon falou? O fato dele só pegar pênalti em Copa do Brasil, com todo respeito ao Léo Jardim, grande goleiro, mas eu acho que ainda fica quem também de ser o goleiro da seleção. Não tô concordando que o Neneca tem que ser titular, não, tá? Pelo amor de Deus, tentou tirar a bola com o olho hoje, que isso? É raio laser? É o Ciclope do X-Men?
4: Mas eu avisei. Assim, não é goleiro pra seleção brasileira.
0: Que Neneca isso? Neneca é garoto,
1: não, não. Chutaço do maluco, mas o goleiro tem que ir,
0: pô. Cabeça fraca.
3: Tem duas observações.
1: Covarde, você foi goleiro, fala aí. Vamos
3: lá, tem duas observações no lance.
1: Nosso grande goleiro.
3: Se eu fosse bom, eu tava lá, né?
1: Goalkeeper.
3: Goleiro de botão. Guarda
1: redes.
3: Tinha que pedir prepara, né? Tá igual no pedido prepara pro Hugo, o cara chutou, fez o gol. Mas vamos lá, tecnicamente falando da parte de goleiro, é uma falta muito bem cobrada, né? Pô, isso aí também tem que dar mérito ao batedor. Porém, eu tive um treinador de goleiro que ele falava o seguinte: existe o feeling de goleiro. O que é o feeling de goleiro? Você arma a barreira de uma maneira com que você consiga, pelo menos, ver a bola saindo de onde ela estava, do ponto de batida. Se a partir do momento que a bola saiu do ponto de batida e passou por cima da barreira, pula, meu amigo. Nem para que seja para sair na foto. Dá a passada, encaixa a passada e pula. Não tem que esperar o cara bater. E ele não pulou. Não esperou, deu aquela passada marota, ficou olhando, torcendo pra bola ir pro gol. Falha do goleiro.
1: É verdade.
3: Pô, mas foi por cima da barreira, foi na gaveta. Tem um ângulo por trás da cobrança de falta. Ele não é muito favorável pra saber a visão do Hugo, mas ele tá atrás do último homem da barreira e não tinha muito cara na barreira e já erra no posicionamento da barreira por ali, dele ficar atrás do cara.
1: Mas ele goleiro ameaça vir pra trás da barreira.
3: Exatamente.
1: E não pula, cara.
3: Aí ele foi,
1: nem
3: não
1: estica
3: foi
1: o braço.
3: Faltou o feeling, faltou ali literalmente o dia a dia do goleiro, de ter a explosão de saltar na bola, como eu falei, porque ele tinha que pular, cara, a bola não veio por baixo, ela veio pelo alto. Se ela veio pelo alto, dificilmente ela passa da barreira e descai, porque não ia ter força suficiente para ela descair e cair dentro do gol.
1: Mandando
3: ele
1: abraço.
3: Tinha que pegar e era defensável, sim.
1: Com, né, certeza, eu também achei bem defensável esse gol que o Brasil tomou da Austrália. Detalhe, pega a Austrália de novo agora, a revanche.
3: É torneio.
1: Brasil e Austrália parte 2. Parece aquele crepúsculo amanhecer. Aliás, estava assistindo esses dias que eu tô de folga, eu tô assistindo tudo também. Ó, mandando um abraço pro Antônio Carlos, lá de Cabo Frio, tá ouvindo a gente no carro. É ele mesmo.
4: Posso dizer
1: Antônio Carlos, rei da natação, cara.
4: Era necessária essa data FIFA extensa, com amistosos que não valem
1: mas agora é super data FIFA.
3: Não, é por causa da nação também, né?
1: Porra, Copa é brincadeira, nação, não, mas o que que acontece? Eles diminuíram a data FIFA, né, pra poder casar de setembro e a de outubro. a fazer uma só, não ter que fazer duas.
3: Duas, é.
1: Fizeram uma super data FIFA com três jogos,
4: porra,
1: aí.
4: Porra, mas assim...
1: Mas aí você marca dois contra a Austrália,
4: contra a Austrália.
3: Pera aí, porra, o Brasil também. Quem tá agendando esses amistosos aí? Tá com falta de adversário, meu parceiro?
1: Pô, meu irmão, vai ali em São Gonçalo, ali, joga contra o Fluminense, ali do Jardim Catarina, meu irmão. Pô, tá maluco, não.
4: Joga com o Niteroense lá na...
1: É, amanhã narrarei o Niteroense.
4: É.
1: Ó. Amanhã narrarei.
4: Agora
1: Duque de Caxias e Niteroense, Série B1 do Carioca.
4: Pra você virar sócio torcedor no Niteroense.
1: Ah, é?
4: É, agora tá na frente lá do estádio.
1: Tu apoiou já?
4: Ainda não.
1: Já escaneou o QR Code?
4: Passei hoje e vi. Tá em frente àquele ginásio maravilhoso que agora vai...
1: Amanhã.
4: Já tá recebendo.
3: Tava tendo Fla-Flu ontem lá.
4: Não, então, outra notícia legal,
3: tá? No vôlei, né? No vôlei.
4: É a partir de dezembro, o Maracanãzinho vai fechar pra reforma. Vai ficar de 8 a 9 meses fechado.
3: Olha aí.
4: Então, assim...
1: Até nascer.
4: Flamengo e Fluminense... Na Superliga Feminina de vôlei, devem mandar jogos
3: mandou
4: em
3: Niterói. Olha
1: que bacana.
3: Fla-Flu foi ontem.
4: É, mano. Então, mas aí já viram que tudo funciona.
3: Assim, 3-1, Flamengo.
4: Estádio para quase 3 mil pessoas, com modernidade, com...
3: Muito maneiro o ginásio.
4: Tudo. Perto do Plaza ali?
1: Isso, perto
4: aquela
1: do Plaza.
4: Aquela arena ali?
1: É.
4: Rapaz,
1: arena é bonito, Niterói.
4: Hein? É lindo.
1: Vou falar
4: é lindo.
1: Ali tem show, o Roberto Carlos cantou lá há pouco tempo.
4: Amigão, Niterói, pra infraestrutura
1: ele
4: é absurdo.
1: Ele cantou na inauguração da arena, né?
4: É isso aí, minha mãe foi.
1: E agora
4: me mandou um vídeo esse cara, sou eu.
1: Em princípio, eles vão mandar jogos lá, tanto o Flamengo quanto o Fluminense, na Superliga Feminina, a partir de janeiro. De maneira fixa.
3: É, ontem tivemos jogos lá. Porque a não pode fazer jogo, né?
4: Cara, Niterói merece estar nesse calendário. Cidade limpa, bonita.
1: É.
4: Pô, tá maluco.
1: Não faz propaganda não, irmão. Deixa
4: eu ver. Que isso,
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3: Calma aí que a culpa foi minha. Pensei que você ia pro
1: Não, break. Não, meu irmão, eu gostei desse mix.
3: Você chamou o coisado.
1: Não, eu chamei em cima. Eu gostei da carimbada. Carimbaço da Mix. A gente tem mais áudio aí pra ouvir a galera. 21-99688-5754. Vamos ouvir a galera antes de ir pro próximo break, Leonardo.
6: Fala, galerinha da Charla Mix. Mike na área, diretamente
1: de
6: São Gonçalo. Vocês estão bem? Machadão, covarde, meu camarada.
1: Fala, Machadão.
6: Todos vocês no meu Instagram lá, pô, me segue no Instagram vocês três aí, hein?
1: Eu te sigo,
6: cara. Eu também. Tirei foto de vocês, marquei vocês aí, pô. Grande Bru, como é que é, covarde, vagabundo, você não vale nada. Que isso, rapaz? Agressividade é essa? É, meus amigos, tudo bom? Vocês estão bem?
1: Tudo bom.
6: Bom, boa sexta-feira pra gente. Deixa eu falar uma coisinha aqui. É, só pra lembrar, rapaziada, que gosta de rimas aí, tá? Vai ter a estadual lá na Praça do Tiradentes. É amanhã. Na parte da tarde, cara. Chega umas 2 horas, vai ter um DJzinho já, tá ligado? E depois, na Praça 15.
3: Acho que ele vai ter na show praça do
1: RD também, né?
6: Tem aquele ingresso virtual que é de graça, tá ligado?
1: É o Simples.
6: Final de semana, beleza?
1: Valeu.
6: Agora, sobre o que o Pedrinho falou, eu concordo com ele, tá? Eu acho que a rapaziada que... Eu acho que o pessoal do BEP tá meio que... Tá parecendo o pessoal de São Paulo. Tá com preguiça de trabalhar. Tá? Tem que ter Vasco, Flamengo e São Januário. Mas tem que ter segurança para o time, a comissão técnica e a torcida do Flamengo. Valeu? Abraço, valeu, rapaziada.
4: Valeu,
3: valeu,
4: nossa,
3: tamo junto,
4: hein? Tem mais, fala
7: aí. Boa noite, Charlamix. Personagem ruim na área. Quero fazer uma correção a vocês aí com todo respeito.
3: Diga.
7: Tem que parar de falar seleção brasileira. É Brasil que tá entrando em campo, porque isso não é seleção, não. Meu Deus do céu, que vergonha. Você tá envergonhando o país, o mundo inteiro.
3: Tu acordou,
7: né? Tanto, a maioria, ninguém que sabia merda. Que o Brasil tava jogando, entendeu? Que time medíocre, rapaz. Esse Ancelotti... Isso já deu burro com 30, não faz isso ter jeito, não. Entendeu? Porque aqui eu tô ligadinho mesmo e tô zero animado com esse Brasil, não é nem seleção. Porque eu falo mesmo, eu boto dedo na ferida.
3: Dedo na ferida!
1: Valeu, meu camarada. Personagem demais, ruim participando demais. Conosco. Agora sim, Leozão, vamos pra aquele break e a galera segue com a gente no Mix Rio FM, no YouTube e também no Charla Podcast. Vai deixando o like aí, vagabundo.
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0: Essa é pra abrir uma boate, né?
1: Tá maluco, né? DJ? Ai, DJ Felipe soltava essa lá em Niterói, meu irmão. Ali naquela que tinha na cantareira The Way.
2: As gatinhas ficavam doidas, filho.
1: Porra, rapaz. Blusinho lá como? Com 57 quilos, só camisa?
2: Baby, I'm back. Carcaça de grilo.
1: Maluco, meu irmão.
0: Ele só no abusioso.
3: Lembra da Rap News? Lembra da Rap News?
1: Era o mesmo. Não era essa que mudou de nome várias vezes?
0: Rap
3: News. Rap News é que tinha aquela parada de cabo de guerra, no meio...
1: Não lembro da Rap News.
3: É, Rap News era um boate.
0: Boate acampamento, irmão.
3: Não, mas era uma boate diferente, irmão.
2: Boate excursão.
3: Cara, era um negócio muito louco.
1: Só pra uma vez eu fiquei, tão louco que eu fui dormir no banco da praça, né? Ali, literalmente.
0: Mentira.
1: Pique no Marrone. Dormiu ali? Dormi na praça.
0: Qual é?
1: Eu caminhei sozinho pela rua. Xan, quem mais tá por aqui? Alan José.
0: Camisa, né?
1: O Alan José tá botando uma pilha na galera do Vasco aqui no chat. Vocês vão deixar, cara? Pelo amor de Deus. Fábio Vasco, chora, papo. Chora, Mauro Santos. Chora.
3: O Charles Nascimento aqui. Flamengo nunca se negou a jogar em São Januário, é verdade, tá? E já novamente, não se nega.
2: É, o Flamengo jogou.
3: Flamengo não se opõe a jogar em São Januário.
1: Venceu lá, né, nas vezes que jogou recentemente.
3: É, já ganhou em 1-0 2017, né, gol do Everton Gerinho. Mas enfim, o Flamengo não se opõe desde que haja segurança pro torcedor, mas não há oposição. Agora, é óbvio que aí vai ter aquele negócio, porra, mas no primeiro turno foi 50-50. Cara, é uma chatice danada. A verdade é essa, uma chatice danada.
1: A Norita aqui. Porra. Não assistiu ao jogo da seleção porque tinha coisas menos importantes pra fazer. Boa. Roberto Gervásio, Vasco, luta contra essa elite desde 1924. Mandou aqui a mãozinha aqui, ó. É, tá o Roberto Gervásio. Alô, Blu, tô no carro. Mandei um abraço já pro Antônio Carlos. E aí ficou aquela guerra, Vasco, Flamengo. A galera tá aqui, o Wallace Martins, Diogo Nascimento, Carlos Stefano, todo mundo participando conosco, obrigado. Vai deixando o like aí na nossa live, você que tá assistindo no YouTube, no Mix Rio FM, também no Charla Podcast, tá certo? Ó, tem áudio? Tem galera participando?
0: Tem.
2: Temos áudio,
1: então
2: temos.
1: Vamos ouvir essa galera no 21 99688 5754. Vamos ouvir o que, a rapaziada tá falando. Vai, rapaziada.
4: Boa noite, Charla Amigo.
0: Não, isso aqui já
1: Aí já foi, nosso personagem.
4: Fala, galera. Boa noite. Canoa, 99 Elétrica e Promax.
2: Olha ele aí.
4: Tá sumido, né? Mas
1: voltei.
4: Deixa eu falar duas coisas pra vocês. Primeiro, Samuel Lino. Ele foi lindo hoje jogando, né? Que cruzamento aquele dele. E parabéns pro menino Rayan, hein? Parabéns pro menino Rayan.
0: Que estado do Rayan,
4: tá pedindo passagem, tem que ser titular. Vamos lá. Giro. Senti falta do Paquetá no meio da seleção, tinha que ter ali marcação, Paquetá ali,
3: girar ali,
4: fazer e acontecer, faltou meia pão, e esse meia que o Brasil precisa é o Paquetá. Outra coisa, o Vasco, por mais que eu seja flamenguista, eu tô torcendo pro Vasco, cara, por mais que se dá bem, ganha aí, essa Sula, essa Copa do Brasil, mas esse papinho aí do Brasil, do Vasco, vai virar SAF, vai ser campeão do Brasil, Sul-Americano. Eu, há uns anos atrás, eu vi uma história parecida com essa. E o cara falou assim, o respeito voltou. Até hoje eu tô esperando esse respeito. Valeu, galera.
1: Obrigado, Max. Obrigado.
5: Boa noite, rapaziada do Charles.
1: Johnny.
5: Melo, ótimo programa. Excelente final de semana pra vocês. Leva a mão, não. Um jogo acordando com as galinhas da seleção brasileira. Que joguinho mais michuruca. E outra, Hugo Souza, o frangueiro corintiano, porque falhou feio no gol da Austrália. Se não fosse o Rayan, o Brasil tava na merda. Leva a mão não. Se continuar assim, nem se classificar pra próxima Copa do Mundo fica. Forte abraço, diretor do Complexo Maré. Fui.
0: Sabe o que faltou? Sabe o que faltou pro Hugo Souza? Se inspirar nos cangurus, pô, e pular na bola.
1: É, meu irmão, já tá lá na Austrália mesmo, pelo amor de Deus.
0: Salta, meu
1: irmão. Vamos lá, a galera.
3: Verdade,
1: vocês estão ouvindo de comentário, a galera tá pegando pesado com a seleção
3: não,
1: brasileira.
3: Não, a verdade é que o trabalho do Ancelotti é péssimo.
0: Calma, neném.
3: Péssimo,
1: já
3: péssimo.
1: Dá pra botar na responsa do mister?
3: Sim, porque já.
0: Vou
3: já,
0: fazer já a tem... pergunta que eu fiz ontem aqui pra vocês. Posso?
1: Pode.
0: Vamos lá, tem a seleção brasileira que foi convocada.
1: Rafinha de 10, hein?
0: Calma, tem a seleção lá convocada. Quem que não foi convocado que mudaria esta seleção brasileira?
1: Igual aquele pagode. Ninguém.
0: Então pronto.
3: É, mas
0: então
3: aí o cara insiste com o esquema tático
0: que o Brasil vai virar a seleção de
1: Mas não, mas sabe o que acontece?
3: O cara insiste com o esquema tático que não dá certo.
1: Não, mas vamos aqui também,
0: eu
1: beleza?
0: Eu não achei que o Brasil jogou tão mal, não. Ele não acertou mal.
1: Não, que isso. Que isso, covarde. A bola chega na esquerda, volta pro meio. Chega na direita, volta pro meio. Os caras de drible não vão pra dentro, cara.
0: Rapaziada, tem fuso horário.
1: Ah, meu irmão. Me dá 2 milhões aqui que eu enfrento fuso horário, o horário fuso todo. Ah, pelo amor de Deus,
3: eu acho que o trabalho.
0: Agora aqui, uma coisa tem que falar. Desculpa te interromper, claro. Viu? Não dá pra acabar um jogo, o Endrick, que é o centroavante do Brasil, não dá um chute pro gol, pô.
1: Pedro, a bola não chegava pro Pedro, cara.
0: Não chegar é uma coisa. Pro Hendrick chegou, ele, beleza, ele jogou bem.
1: Teve uma que chegou pro Rayan antes do gol.
0: Ele perdeu um antes do gol.
1: Ele quis agitar pro Pedro. Era pro Rayan chutar no gol aquela bola também, enfim.
0: No gol.
1: Cara, o Brasil muito aquém, assim, muito aquém.
0: Mas
1: no último lance do jogo, o Rayan foi lá de cabeça, fez um gol ali.
0: Tirambaço, viu, mano?
1: Foi um tiro de cabeça.
0: Um chute, pô.
1: Conseguiu empatar pra poder minimizar o vexame, porque o Brasil na história nunca havia perdido um amistoso pra Austrália.
3: Pô.
1: Já perdeu em Copa das Confederações, mas amistoso nunca havia perdido. E agora vai ter o tira-teima, Rodrigo. Mas outro jogo contra a Austrália.
3: Em Brisbane. Não mais. Aliás, o gramado também tava horroroso.
1: Cara, que gramado é aquele, velho?
0: Do Maracanã.
1: É. Achei que tava no Maracanã,
3: pior,
1: o jogo, verdade.
3: Pior do que o Maracanã, mas
1: depois
3: enfim.
1: Da NFL.
3: Mas, assim, cara, todo respeito.
0: É o início, cara.
3: É início de quê, cara?
0: É início de trabalho.
3: Ele, depois ele vai, o cara foi na coletiva e falou que tá tudo certo.
1: Pra que serve esse amistoso? Pra que serve esse amistoso? É pra galera que nunca foi convocada tirar um pouco do peso da camisa amarela? É só pra isso. Porque pra formar time, pelo amor de Deus. É só pra isso, cara.
0: Mateuzinho limitado pra cacete de lateral.
1: Não dá, não dá. A verdade é essa.
0: Bruno Guimarães fazendo a falta lá que tirou o gol do Brasil, segurou o cara pelo joelho.
1: Aí eu entendo a gente perder pra Noruega.
6: O vagabundo tá gastando aqui, cara.
0: Aí eu vou te falar uma parada. O Danilo.
3: O Danilo
0: não joga de 5, porra, em lugar nenhum. Que bulhufa fazia na seleção, vai ser o 5 do Brasil.
6: Cara,
0: ele doido. Jogou lateralmente ali com o Bruno Guimarães, revezando. Não é a dele, cara. Esse lance do Rafinha ser o armador do Brasil, pra mim é o único cara que eu não levaria. Com todo respeito, Rafinha, você é um craque no Barcelona, mas já foi provado que a camisa do Brasil em você não te faz bem, mano.
1: Era 10 pro homem, cara.
0: Não te faz bem, não, você não consegue desempenhar um bom trabalho.
3: Fui Clia, falou. Fui Clia.
0: Ah, pô.
6: Naturalizou Messi, vambora pra próxima Copa.
3: Não, ele falou hoje, foi Clia. Ele falou assim, cara, não, por enquanto. Achei até bom, né, dar a camisa 10 pro Rafinha. Por enquanto tá bem servida a camisa 10.
1: Bem.
3: Porque já o homem vai voltar. Segundo fui Clia, que
0: é um Pelé.
3: É do Parça.
0: É o Pelé.
3: E ele falou que.
1: Neymar vai voltar.
3: Não, Pelé. Ele falou aí.
1: Falou, Neymar vai voltar.
3: Pelé. Mais cedo ou mais tarde, o homem está de volta.
6: Eu faço uma aposta com vocês, que nenhum técnico do Brasil teria.
1: Não pode mais fazer aposta no Brasil.
6: Culhones.
0: Para com isso.
6: Culhones. Pra chamar Neymar, nem se ele estivesse jogando bem, mano.
1: Irmão, não tem.
0: Pode, olha só, tem que entender o seguinte,
1: gente.
0: Pode chamar o cara de amanhã, virou ano, Neymar voa.
6: Chama ele pra jogar contra a Austrália.
0: Voa, pô, Neymar voou, jogou pra cacete, deitou os cabelos. Só que eu penso o seguinte, meu irmão, isso os amistosos agora são preparatórios pra gente disputar a Copa América, que eu acho que o Neymar não tem condições de jogar. E futuramente Copa do Mundo. Então não tem como botar o Neymar. O Neymar não vai chegar na próxima Copa.
6: Não tem como.
0: Ele não vai estar saudável ao ponto de disputar a próxima Copa. Torço muito por ele, quero muito que ele esteja, mas não vai, é a realidade, cara. Então a gente tem que começar a se acostumar com o que tem. Sacou? Se acostumar com o que tem.
6: É isso aí, o que tem é...
0: E paciência, meu irmão. O futebol do Brasil está nivelado por baixo. Hoje a gente não tem lateral direito. Lateral esquerdo, a gente achou o Douglas Santos. A dupla de zaga, beleza, mas os volantes do Brasil hoje não são os 5. Quem que joga? O Danilo joga de 5 na seleção? Não. O Bruno Guimarães joga de 5 no clube dele? Não. E cadê o 10 do Brasil, que é o armador? Hoje os melhores armadores do Brasil são estrangeiros.
1: Mas no tempo?
0: Então, são estrangeiros. Aí a gente depende do Vinícius Júnior, que não jogou porcaria nenhuma. O Estevão, de novo, carregou nas costas, que pra mim vai ser o nome da seleção brasileira dessa nova geração. Chama-se Estevão. Torcer pro João Pedro voltar voando, como tava na seleção brasileira. O Hendrick se achar nesse novo modelo de jogo. Porque, cara, não tem outro nome, irmão. Quem que não foi pra seleção que estaria lá e mudaria o patamar da parada?
1: É difícil mesmo. Tá feia a coisa. Rodrigo Machado, aquela rapidinha do fogão,
3: porque cara,
1: tá na nossa thumb, conta pra gente a história.
3: Ontem tivemos a Assembleia Geral Extraordinária, a AGE, né? E aí, a proposta do aumento de capital social da SAF Alvinegra passou, né? A proposta debatida era pela emissão de 200 milhões de novas ações. Eu não vou entrar nos meandros aqui, mas vamos lá. 200 milhões de novas ações ordinárias de classe B, ao preço de um centavo, né? Mas isso tudo totaliza um aporte de 2 milhões de reais, tá? E aí o Botafogo disse aqui que a medida tem como objetivo contribuir para a recomposição do fluxo de caixa da companhia, considerando...
1: 2 milhões só?
3: 2 milhões só.
0: Eu também tô aqui fazendo
3: calma. Isso é o primeiro aporte.
1: Ah, tá.
3: Depois vai ter outro aporte, se não me engano, de 13 milhões, enfim.
1: Aí, Léo tem no bolso aqui.
6: Fácil, pô.
3: Trocando em miúdos, isso aí é basicamente o que o Vasco também fez agora com a Almirante SA, que conseguiu um empréstimo.
1: Ah, sim.
3: Tá?
0: Porra, o Vasco
3: foi
0: 70 milhões.
3: Não, mas aí vai aos poucos. É cada um com o seu...
0: E cada um com o que tem, né?
3: Exato.
0: É o Banco Imobiliário do Botafogo, tá mal.
3: Isso, viu? Vai ser convertido em ação pra GDA. A GDA Luma, que vai assumir também a gestão aí, ou pretende em breve assumir essa gestão. da SAF do Botafogo. Isso vai ser convertido em ação para a GDA Luma, né? Num futuro breve. Assim espera o Botafogo.
0: Agora, o Botafogo é um cascalho aí que é beirando esses 2 milhões aí, que esse negócio do futebol americano. Que o Baltimore Ravens tá treinando lá no CT, né?
1: É, tá treinando no CT do Flamengo também. Quem é que tá treinando no Flamengo?
0: Dallas Cowboys.
1: Dallas Cowboys.
0: E os times foram remunerados.
3: Agora, o Botafogo, enfim, tá próximo aí também de conseguir essa entrada da GDA Luma, que vai socorrer bastante o Botafogo. O Botafogo também tá com problema aí, a gente já sabe, 3,5 bilhões, né?
0: Bi?
3: É, de dívida.
0: 2 milhões aí vai dar um salve, viu?
3: Não, mas isso aí é pra pagar. É o
1: band-aid não tira de 7,62.
6: Não, mas aí... pra poder comprar o papel higiênico lá. Daqui a pouco não dá nem pra limpar.
1: Peraí.
3: É, mas aí, assim.
0: Não, eu tô falando assim, com todo respeito ao torcedor do Botafogo.
1: Lógico, lógico.
0: Mas, cara, é um absurdo o cara comemorar um empréstimo, um aporte, né? Um empréstimo, um aporte.
1: Não, eu tô comemorando, tô informando.
0: Né? Mas, tipo assim, tem torcedor que tá achando que é a salvação da Lagoa.
1: Não, não é. Um cara, socorro,
0: só pra galera
1: ter ideia. Socorro financeiro.
0: Só pra galera ter a ideia, tem renda no estádio do Maracanã no jogo do Flamengo, que é 6 milhões.
3: Então, mas é que eu tô tentando explicar aí, aqui, que isso é um dos aportes, gente. Vão ter outros aportes.
0: Tomara.
3: Né? É um assunto mais complexo, a gente demandaria meia hora pra explicar aqui, porque envolve a Eagle, envolve John Texton, envolve um monte de coisa.
0: Ele que foi barrado, né, no jogo do Botafogo.
3: Mas o Botafogo vai começar a receber alguns aportes mais, né?
1: É o modus operandi que o Botafogo vai fazer pra frente.
3: E vai trocar por ações da SAF para a GDA Luma. Enfim, o Botafogo tá tentando entrar nos trilhos diante de um caos financeiro que a gente já conhece.
1: É isso, galera. A gente vai ficando por aqui nessa sexta-feira. Partiu o fim de semana. Muito obrigado a todo mundo que esteve ligado conosco, Leozão.
6: Valeu, menino
1: Tchau,
6: Blue.
1: Tchau, Rodrigo
0: valeu,
1: Covarde.
0: Valeu, valeu Covarde. Tamo juntasso.
6: Até segunda-feira, moçada.
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10: 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Tá ligado na Mix, motorista que tá pela região de Botafogo já começa a encontrar boas condições pelas principais vias do bairro. 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
12: Vai proibir as bets no país.
13: A partir da publicação da medida, não será mais possível fazer apostas online.
12: Jogadores terão até 5 de outubro para retirar o dinheiro disponível nas plataformas. Luana Karen.
14: Plataformas e aplicativos de jogos vão sair do ar no dia 6 de outubro.
15: E o impacto das bets nos jovens.
12: Estudo divulgado pelo Ministério da Educação aponta que apostas online podem afetar 2 milhões de estudantes. Edinaldo Júnior.
16: Pesquisa estima que 986 mil potenciais ingressantes deixaram de se matricular em 2026 por causa dos gastos com as bets.
17: Mais experiência para quem quer ser professor.
12: Programa que prepara futuros docentes dentro das escolas agora é lei. Gabriela Noronha.
18: A bolsa é voltada para os estudantes de licenciatura que recebem um incentivo financeiro e a oportunidade de atuar na educação básica.
19: Hoje na apresentação da Voz do Brasil, eu, Mariana Jungmann e Luciano Seixas.
12: E acompanhe a gente ao vivo, acesse radiogov.ebc.com.br ou o canal Gov na sua TV aberta.
20: O governo federal decidiu, por medida provisória, proibir as bets no Brasil.
12: Quem tem os detalhes ao vivo é a repórter Luana Karen. Boa noite, Luana.
21: Boa noite, Luciano, Mariana, e boa noite aos ouvintes da Voz do Brasil. O ministro da Fazenda, Dario Durigan, anunciou 3 medidas tomadas pelo governo. A primeira determina a proibição das apostas online no Brasil, as chamadas bets. Por meio de medida provisória, que passa a valer a partir da publicação no Diário Oficial da União, as bets estão definitivamente proibidas no país. A MP também prevê medidas para impedir que esse tipo de propaganda chegue às pessoas e trata da devolução de recursos dos apostadores. A segunda iniciativa anunciada pelo governo é um projeto de lei em regime de urgência que será enviado ao Congresso Nacional com tipos penais para quem explorar ou operar apostas online no país. A terceira ação é uma nova versão do programa Desenrola, de renegociação de dívidas, que vai oferecer novas oportunidades para resolver dívidas antigas dos brasileiros. Sobre o mercado de bets, o ministro da Fazenda, Dario Durigan, destacou que as medidas adotadas pelo governo nos últimos anos, como a derrubada de mais de 70 mil sites de apostas ilegais, a proibição de que beneficiários de programas sociais fizessem apostas e a autoexclusão de mais de 1,5 milhão de pessoas das plataformas não foram suficientes para combater o comprometimento de renda da população e ainda trouxe um problema de saúde pública para o país.
22: E hoje a gente chega à conclusão que, mesmo feito esse esforço, a renda das famílias segue comprometida. Só no mercado que até então estava legalizado, a gente tem mais 60 bilhões de reais que foram para as empresas de apostas. 60 bilhões de reais que foram esterilizados do ponto de vista do uso das famílias, do uso na economia real. Mas mais que isso, nós estamos com um problema de saúde pública envolvendo as bets. Basta a gente ver os levantamentos, as pesquisas, casos de suicídio que a gente não pode admitir.
21: A partir da publicação da medida provisória que proíbe as bets, as empresas de apostas não poderão receber mais nenhum aporte dos apostadores. Os sites e aplicativos continuarão ativos apenas para que os apostadores resgatem o dinheiro já depositado na plataforma. Esses sites e aplicativos vão ficar online até as 23 horas e 59 minutos do dia 5 de outubro para que o cidadão possa retirar o dinheiro que resta. No dia 6 de outubro, a 0 hora, haverá determinação para lojas de aplicativos e para os conectores de rede para que haja bloqueio desses sites no país. As pessoas que não conseguirem resgatar o dinheiro até o dia 5 de outubro terão mais oportunidades, conforme destaca Dario Durigan.
22: Mesmo quem não conseguir até o dia 5 de outubro, a partir do dia 6 e 7, as empresas de apostas vão ter que individualizar o saldo remanescente, informar para os bancos onde elas já têm a conta, por onde passam as apostas, para que esses bancos, entre o dia 9 e o dia 14, façam o redirecionamento dos recursos para os apostadores. Havendo qualquer dificuldade, a Caixa Econômica Federal vai estar à disposição para fazer essa intermediação final nesse processo.
21: O canal Fala BR está disponível para receber denúncias da população sobre o funcionamento de bets no país. O Fala BR pode